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0: Deus possa encontrá-los bem. Este é o nosso desejo. Nós agradecemos ao nosso Deus por nós estarmos aqui novamente, sexta-feira, agora são 21 horas e 6 minutos. Estamos aqui na presença do nosso Deus para expor a palavra do Senhor. Então eu quero mandar um grande abraço a todos os irmãos e irmãs em Cristo, aqueles que gostam de ouvir o programa, que compartilha a palavra de Deus, simples como ela é, objetiva como ela tem que ser. Deus esteja nos abençoando grandemente. Uma boa noite, Valderi.
1: Boa noite, Maurício. Boa noite a todos os ouvintes. Para nós é motivo de grande alegria, mais uma vez, na presença do Senhor. Também quero mandar um alô especial para o irmão Batista, que sempre acompanha o nosso programa. Um abraço, irmão Batista, que Deus abençoe. Quero mandar um alô também especial para o irmão Gelso, para a irmã Jorginho, lá do Tabajara, que Deus abençoe grandemente. Quero também mandar um alô especial para a irmã Dirce, lá do Pinhal. Um abraço, irmã Dirce, que Deus abençoe grandemente a vida da irmã. Quero mandar um alô também especial para o Rafael Aliberti, sua esposa Kelly, sua filha

0: esteja sempre presente e que você seja esse servo de Deus como você é. Vamos orar então, colocando esse programa na presença de Deus. Amado e querido Deus, é no nome de Jesus que nós estamos diante do Senhor para colocar esse programa, Senhor, na Tua presença e pedir, Pai amado, a Tua capacitação. Que quando nós abrimos a nossa boca para nós falarmos da Tua palavra, nós possamos ser boca do Senhor e que a palavra do Senhor possa atingir corações do outro lado, aqueles que estão precisando de um consolo, de um apoio, de uma esperança, que muitas vezes pessoas estão desanimadas, estão depressivas. Ó Deus, nós sabemos que a alma, a nossa alma, ela precisa da Tua presença, ela precisa ser preenchida com a Tua santa palavra, porque nós sabemos que muitas vezes os remédios que pessoas tomam, ela não é suficiente, mas precisa haver arrependimento, confissão de pecados, voltar-se novamente para o Senhor. Quantas pessoas que eu estou falando agora, Senhor, que um dia esteve na Tua presença, era grandemente agraciado e abençoado, mas olhou para esse mundo em que muitas vezes engana os filhos de Deus, tira-os da presença do Senhor e leva muitas vezes ao mar de lama e pecado. Nós sabemos, Deus amado, que essas pessoas muitas vezes estão sem forças para voltar aos teus pés. Por isso, nós clamamos agora, em nome de Jesus, que o Senhor visite cada um que está nesta situação. Visite, Pai amado, abençoe, cuida, trata com cada um dessas pessoas. Entregamos nas tuas mãos e pedimos as tuas bênçãos celestiais, em nome de Jesus. Amém.
1: Amém.

0: Estamos de volta com o programa Jesus é o Caminho. Nessa noite nós iremos aprender um pouco mais aí da palavra do Senhor. E essa palavra se encontra no livro de 1 Samuel, capítulo 2, do verso 1 até o 11. 1 Samuel, capítulo 2, do verso 1 até o 11. E diz assim a palavra do Todo-Poderoso. A oração de Ana. Então Ana orou assim: meu coração exulta no Senhor. No Senhor, minha força é exaltada, minha boca se exalta sobre os meus inimigos, pois me alegro em sua libertação. Não há ninguém santo como o Senhor. Não há outro além de ti. Não há rocha alguma como o nosso Deus. Não falem tão orgulhosamente, nem saia de suas bocas tal arrogância, pois o Senhor é Deus sábio. É Ele quem julga os atos dos homens. O arco dos fortes é quebrado, mas os fracos são revestidos de força. Os que tinham muito, agora trabalham por comida, mas os que estavam famintos, agora não passa fome. A que era estéril deu à luz a 7 filhos, mas a que tinha muitos filhos ficou sem vigor. O Senhor mata e preserva a vida. Ele faz descer a sepultura e dela resgata. O Senhor é quem dá pobreza e riqueza. Ele humilha e exalta. Levanta do pó o necessitado e do monte de cinza ergue o pobre. E ele faz sentar-se com príncipes e lhe dá lugar de honra. Os alicerces da terra são do Senhor. Sobre ele estabeleceu o mundo, e ele guardará os pés dos seus santos, mas os ímpios serão silenciados nas trevas, pois não é pela força que o homem prevalece. Aqueles que se opõem ao Senhor serão despedaçados. Ele trovejará do céu contra eles, e o Senhor o julgará até os confins da terra. Ele dará poder ao seu rei, exaltará a força do seu ungido. Então Eucana voltou para casa em Ramá, mas o menino começou a servir o Senhor sobre a direção do sacerdote Eli.
1: Amém. Então nós, aqui a palavra de Deus, o significado do nome Ana é graça ou favor. E ela ficou conhecida biblicamente em orar com fé para que Deus lhe desse um filho e também cumprir a sua promessa a Deus, dedicando esse filho, né, Samuel, ao serviço divino. Então veja bem, verso 1, Ana, a oração de Ana diz assim: então Ana orou assim: meu coração exulta no Senhor. Minha força é exaltada. Minha boca se exalta sobre os meus inimigos, pois me alegro em tua libertação. Nós podemos ver aqui claramente um paralelo a essa oração de Ana ao cântico de Maria. Então podemos ver, Ana ele começa aqui: o meu coração exulta no Senhor. E no Senhor da minha força é exaltada. Minha boca se exalta sobre os meus inimigos. Lá em Lucas capítulo 1, no verso 46 em diante, nós vamos encontrar aqui o cântico de Maria. Então diz assim: então disse Maria, minha alma engrandece ao Senhor, e o meu espírito se alegra em Deus, meu Salvador, pois atentou à humildade de sua serva, e de agora em diante todas as gerações me chamarão bem-aventurada, pois o Poderoso fez grandes coisas em meu favor. Santo é o seu nome. A sua misericórdia estende aos que o temem de geração em geração. Ele realizou poderosos feitos com seu braço, dispersou os que são soberbos no seu íntimo do coração, derrubou governantes dos seus tronos, ele exaltou os humildes, encheu de coisas boas os famintos, mas despediu de mãos vazias o rico. Ajudou o seu servo Israel, lembrando-se de sua misericórdia para com Abraão e seus descendentes, para sempre, como dissera aos nossos antepassados. Então veja, aqui Maria, né, exalta, né, o nome do Senhor, ela engrandece o nome do Senhor, e no verso 47 ela fala: o meu espírito se alegra em Deus, meu Salvador. Então veja, aqui Maria, ela tinha a plena convicção de quem era esse Deus que ela servia e que chama-o de Salvador. Até aqui nós podemos ver que Maria reconhece que a salvação vem somente de Deus. Verdade. Somente do Senhor. Ela não é intercessora biblicamente, mas aqui ela diz que o espírito dela se alegra em Deus, o seu Salvador.
0: Aqui você vê também, né, Maurício, ouvintes, que Ana, numa situação difícil, né? Porque imagina, Penina tinha filhos e ela não. E aquilo, se você ler um pouco a história um pouco mais adiante, você vai ver o quanto que Penina, junto com seu filho Pirraçava, ela no sentido de... porque ela não tinha filho, né? Agora, como adorar o Senhor, glorificar o Senhor, as coisas dando tudo errada.
1: E nesse tempo, o fato de ser estéril e não ter filho...
0: Era
1: algo que incomodava muito a mulher, né?
0: Agora você imagina, já era algo que incomodava muito. Aí você pega Penina no sentido de ficar ali sempre comentando: ó, eu tenho filhos, você não tem filho. E mesmo assim ela vai...
1: Uma comparação, né?
0: Era uma comparação. E mesmo assim ela vai adorar o Senhor. E aqui mostra, Maurício, é um texto muito rico. Mas assim, alguns pontos que eu tinha notado aqui é que mesmo nas situações difíceis, diante dos olhos dela, é impossível, né? Ela não conseguia ter filho, mas ela mesmo assim ela ia adorar o Senhor, ia sacrificar algo ao Senhor ali. Então, às vezes a gente passa por situações difíceis na nossa vida, as pessoas começam a murmurar, quer entender o propósito de Deus na nossa vida, e a gente nunca vai conseguir entender Deus sobre tudo isso. E aqui mostra que quando você, mesmo em momentos difíceis, com situações diante dos seus olhos que é impossível você conseguir fazer, para Deus pode, porque Lucas 1,37 diz que nada para o Senhor é impossível. Mas mesmo assim, ela com a sua fé, ela vai orar, sacrificar ao Senhor, glorificar o nome do Senhor. E quando ela começa a orar ali, você vai ver que Deus concede essa graça, esse favor a ela.
1: Veja que nesse tempo, Valderi, o Antigo Testamento aqui está recheado de idolatria do
0: verdade.
1: Povo, criando os seus próprios ídolos. E aqui Ana, como Maria lá em Lucas, no verso 2 aqui, ela reconhece como Maria, ela diz aqui: não há ninguém santo como o Senhor, não há outro além de ti, não há rocha alguma como o nosso Deus.
0: E aí que eu fico imaginando, quando ela começa a colocar essa oração diante do Senhor, exaltando o nome do Senhor, as coisas não estavam dando certo para ela. Olha só.
1: Sim.
0: Mesmo assim, ela continuou orando, clamando ao Senhor. E você vê que Deus manda um milagre sobre a vida dela.
1: E você falando isso, às vezes a gente vê quanto a facilidade de a gente buscar a Deus, adorar a Deus, reconhecer Deus, quando as coisas estão dando bem na nossa vida.
0: É verdade.
1: Está tudo bem. Aí, Deus é maravilhoso, Deus, ele me ama, Deus, ele está cuidando.
0: Deus é bom.
1: E a hora que as coisas não estão muito bem assim, como é a nossa atitude, como é a nossa fé? Você citando Ana aqui, passando por uma situação que ela não tinha filhos, e ela mesmo assim adorando a Deus. Então veja que é nesses pontos que Deus ele prova a nossa fé. Você agradece, você reconhece a graciosidade de Deus nos momentos que sua vida está indo tudo bem?
0: E essa aí, né, Maurício? Você imagina quantas pessoas não têm perdido grandes bênçãos do Senhor, ou como o povo da Terra Prometida, adiado, estava do lado da Terra Prometida e não conseguiu entrar porque murmuraram, porque questionaram, porque não creram nas promessas de Deus. E aí quando nós deparamos com um deserto, com uma dificuldade, como você bem colocou, nós já começamos a querer murmurar, questionar, amarelar a nossa fé. Será que se eu orar as coisas vão? Porque eu tenho orado tanto tempo. Continua orando. Você pode ter certeza que no tempo devido, a sua bênção vai chegar.
1: Veja o que diz aqui, ó, a partir do verso 3. Não fale tão orgulhosamente, nem saia de suas bocas tal arrogância, pois o Senhor é Deus sábio, e é Ele quem julga os atos dos homens. O arco dos fortes é quebrado, mas os fracos são revestidos de força. Os que tinham muito agora trabalham por comida, mas os que estavam famintos agora não passam fome. Mas a que era estéril deu luz 7 filhos, mas o que tinha muitos filhos ficou sem vigor. Veja, Ana aqui demonstra que muitas vezes Deus ele opera de modo contrário às expectativas naturais e que produz reviravolta surpreendente. Ou seja, Deus ele não opera, Valdeir, no lógico, porque nosso modo muitas vezes de entender é, vamos dizer assim, 1 + 1 = 2.
0: É 2.
1: Deus ele o milagre é totalmente algo contrário às nossas expectativas. Veja quando uma pessoa está passando por uma enfermidade e o médico chega e fala, olha, não tem jeito. De repente, nos planos de Deus, aquela vida, Deus ele tem mais algum tempo de vida para aquela pessoa, a pessoa começa a melhorar inexplicavelmente.
0: E você vê relato de médicos dizendo que falou assim,
1: não consigo entender.
0: Não consigo entender, não tem explicação.
1: O milagre é isso, não
0: é
1: tem
0: isso.
1: Explicação.
0: É por isso assim, Maurício, esse contexto ele também vai nos ensinar que um ponto interessante aqui na nossa vida, que às vezes nós planejamos muita coisa, é errado planejar? De maneira nenhuma, nós temos que planejar sim, mas nós temos que entender que existe um Deus no comando de todas as coisas e que ninguém pode mudar os planos de Deus. Você vai ver aqui na sequência do texto que você vai estar lendo aí, que ele fala os que tinha muito agora trabalha por
1: comida,
0: mas os que estavam famintos agora não passa
1: fome.
0: Olha o que é o agir de Deus. O que Deus mostra aqui para nós depois na sequência do contexto? Não tem nada fora do controle de Deus. Se Deus quiser que um propósito ou um deserto vai acontecer na sua vida, ninguém vai mudar. Ninguém vai mudar. Porque ele tem propósito. Não é porque ele vai colocar você no deserto que ele quer castigar você. Ele quer aumentar a sua fé, renovar a sua fé, fortalecer a sua fé e esperar no Senhor.
1: O salmista Davi, no Salmo 23, ele fala isso.
0: É.
1: Ainda que eu ande pelo vale de sombra e da morte, não temerei mal algum, porque tu estás comigo. A tua vara e o teu cajado me dirigem.
0: Olha só, então você percebe que Deus ele está no comando.
1: Deus ele não tirou o salmista do deserto. Ele passou junto com ele, porque o deserto é uma escola em que ali aprende-se coisa que quando se você tivesse no alto da montanha você não ia aprender.
0: É
1: a arrogância.
0: É verdade.
1: Ali, arrogância, o que que acontece? Num deserto ali que você está ali, num vale, que você olha, perigo de tudo quanto é lado, ali você vê quem você olha, fala, poxa, quem sou
0: quem
1: eu?
0: Quem sou eu?
1: E quem é Deus?
0: E aí é interessante, mas quando. Por que que lá no livro de Eclesiastes, que Salomão fala assim, que é melhor você estar num velório do que numa festa? Olha como que você vai entender isso. No velório tem coração aquebrantado, coração Sim. contrito, que nem se colocou no deserto, tem coração contrito. Sim. Nas festas, no topo da montanha, você está orgulhoso.
1: E aqui, Valderi, o arco dos fortes é quebrado, mas os fracos são revestidos de força. Deus, ele sabe tratar com cada um de nós de um modo que, se ele quer fazer a pessoa entender...
0: Vai entender.
1: Ele vai entender.
0: Vai entender.
1: Ó, quebra o arco dos fortes. Ou seja, a pessoa é arrogante, vamos quebrar as perninhas dele?
0: Nabucodonosor.
1: É, comeu capim, né?
0: 7 anos.
1: Então, já pensou?
0: Olha só, aí você entra...
1: Não, aqui mas não é loucura você pegar e falar que um homem... na posição...
0: De nobreza, na posição dele.
1: Comer capim?
0: É por isso que eu falo, Maurício, olha só o que é o agir de Deus. Quando você entra no contexto seguinte aqui, olha aqui o que Ana fala no verso 6, Maurício. O Senhor mata e preserva a vida. Ele faz descer a sepultura e dela resgata. Quando você olha para esse contexto... Você vê que não tem nada fora do controle de Deus. Quando você, se você está passando por uma situação financeira arrochada, vamos dizer assim, lembra de uma coisa: tem o trabalhar de Deus, porque é Ele que coloca você nesse arrocho, é Ele que coloca você nesse deserto, porque Ele tem propósito. Olha só, quando você olha para um contexto, rapidinho já volto aqui, Maurício. Provérbios 16, 9. Olha só. Em seu coração o homem planeja o seu caminho, mas o Senhor determina os seus passos. Olha só, Provérbios 19, 21. Muitos são os planos do coração de um homem, mas o que prevalece sempre é o propósito do Senhor. Quando você entra no contexto seguinte, que é Ele que dá riqueza, Ele tira riqueza, eu tava meditando aqui, Maurício, num texto, e pensando numa reportagem que eu vi, sobre a vida de Steve Jobs, um dos milionários que morreu aí em 2011, há 15 anos atrás aproximadamente. Morreu no dia 5 de outubro, né, de 2011. Morreu com 56 anos de idade. Um homem que tinha uma fortuna capaz de comprar o melhor hospital do câncer do mundo, com todos os médicos dentro. Só que ele diz uma frase que é interessante quando você entra nesse contexto bíblico, que esse homem tendo uma fortuna de quase, quando ele morreu, tinha 10,2 bilhões de dólares, Maurício, quando ele morreu. E você vê que, às vezes, chega na situação da vida da pessoa, um homem de 56 anos, chega uma hora que o dinheiro não entra mais no circuito. Olha só. Ele ficou 8 anos se tratando, cuidando, lutando, batalhando. Chega uma hora que o dinheiro não vai entrar mais no circuito. Deus fala assim, ó, coloca a sua fortuna do lado, agora é comigo. Aí você percebe que a dependência de Deus, 100% dependência do Senhor. E assim Deus mostra que você pode planejar mil e uma coisa, mas o que vai para prevalecer sempre é o propósito do Senhor. Ele dá, Ele tira, Ele coloca você no deserto, Ele tira você do deserto. Então você percebe que nós não temos controle sobre esse detalhe. E quando você aprende a confiar no Senhor, mesmo nos momentos difíceis, como Ana confiou e continuou orando, as coisas acontecem, como aconteceu na vida de Ana.
1: Veja, ler aqui de novo, verso 6 diz, o Senhor mata e preserva a vida. Ele faz descer a sepultura e dela resgata. O Senhor é quem dá pobreza e riqueza, ele humilha e exalta, levanta do pó o necessitado e do monte de cinzas ergue o pobre. Ele o faz sentar-se com príncipes e lhes dá lugar de honra. Veja bem aqui, pois os alicerces da terra são do Senhor.
0: Agora, olha que interessante, quando você lê o verso 7. O verso 7 é quando você é sábio nos seus negócios? É quando você faz uma excelente administração das suas finanças? Não. Vamos ler o texto de novo. Olha só. Se é o tempo de você passar por esse deserto, você vai passar por esse deserto. O Senhor é quem dá pobreza
1: e riqueza.
0: Então não é você ser um bom administrador, eu sei administrar, eu sei fazer, eu sei vender, eu sei comprar, eu sei negociar. Não. Você vai passar no funil de Deus. Então a gente percebe que não está no nosso controle. Deus tem um controle de todas as coisas. E chega uma hora que você começa a perceber e ver que não cai um fio de cabelo da sua cabeça se não for da permissão do Senhor.
1: E Ana, ela declara isso, que vida e morte, prosperidade e adversidade são determinadas pelo poder soberano de Deus.
0: Meu Deus.
1: Então ela reconhece isso, Valderi, aqui nessa oração. Ela falou, é o Senhor que dá pobreza, riqueza, humilha, exalta, é o Senhor que ergue o necessitado. Então ela reconhece tudo isso daí, que são todas essas situações são determinadas pelo nosso Deus.
0: E não tem quem muda, né?
1: Não tem quem muda.
0: Olha só o Salmo 103, no verso 19. Salmo 103, verso 19. O Senhor estabeleceu o seu trono nos céus. E como ele domina sobre tudo o que existe. Você percebe? Não tem controle do homem. Por isso que eu falo, mas às vezes nós... Você vê outras pessoas que cresceram, lutou, batalhou. Só que chega uma época da nossa vida que as coisas começam a descerem, eu diria assim. E não tem nada no nosso controle. Você imagina a pessoa doente no leito de um hospital, ela não quer se recuperar? É lógico que ela quer se recuperar. Pergunta para 99%, 100%, se 99% não quer se recuperar. Só que Deus tem propósito, Deus tem tempo para cada um de nós. Tempo de nascer, tempo de chorar, tempo de plantar, tempo de sorrir e tempo de morrer. Então não tem quem muda o tempo de Deus. E quando você aprende essa receita como Ana teve, de aprender a descansar, a esperar, a orar, mesmo que as coisas não estão dando certo na sua vida, é porque Deus está no comando e não tem quem muda as coisas de Deus.
1: Sim. Aqui a palavra de Deus...
0: Ela é inerrante, né?
1: Inerrante. Não tem como... Não tem como...
0: Mudar.
1: Mudar, né? Olha aqui, eu achei que a... A gente vê aqui, ó o texto, você vê aqui nos detalhinhos aqui dos versículos, né? O verso 5 fala assim, os que tinham muito, agora trabalham por comida.
0: Olha só.
1: Os que estavam famintos, agora não passa fome. Ou seja, ele tem o necessário. Ele vai ter o necessário. Deus não está prometendo aqui riqueza. Mas o que estava passando fome, agora ele tem o que comer. Né? Olha o que diz Provérbios, no capítulo 30.
0: Provérbios 30?
1: É.
0: 30 o quê?
1: 30, a partir do 7, diz assim, ó. Duas coisas peço que me des antes que eu morra. Mantém longe de mim a falsidade, a mentira. Não me des nem pobreza, nem riqueza. Dá-me apenas o alimento necessário. Se eu não tendo demais, eu te negaria e te deixaria e diria, quem é o Senhor? Se eu ficasse pobre, poderia vir a roubar, desonrando assim o nome do meu Deus. Então aqui, a Gur, né, filho de Jaque, ele fala que que ele queria que Deus desse a ele mantê-lo longe da falsidade e da mentira, e que Deus não desse a ele nem pobreza nem riqueza, mas apenas o alimento necessário. Veja, é o que nós precisamos aqui, Valdeirinho.
0: É verdade.
1: Às vezes a gente conversa, né? E tendo pouco, tendo muito, o dia que a pessoa, como você citou, Steve Jobs, aí que é milionário, multimilionário.
0: Multimilionário.
1: O que que adiantou o dinheiro dele naquele momento? Então, tudo essas coisas, a gente pensa que, ó, é meu. A gente usa muito.
0: É meu.
1: Olha aqui que diz aqui o texto aqui de novo, em 1 Samuel 2. Pois os alicerces da terra são do Senhor.
0: Do Senhor.
1: A gente não tem nada.
0: Não tem nada. Não tem nada. É por isso que eu falo, é meu, né? Outro ponto interessante, Maurício, é que às vezes a gente fala assim, ah, tal coisa eu ganhei, fiz tal coisa, conquistei, né? Meu. Mas não tem nada nosso. É outra coisa.
1: Coisa que sempre deixa eu assim, um momento de reflexão, a gente vê a pessoa luta, briga por tanta coisa secundária, coisas assim que a pessoa ela briga, daí vão para a pessoa morre, daí você fala, puxa vida, essa pessoa brigou
0: a por vida
1: tanto
0: inteira.
1: Isso, ou ficou doente. Ela falou assim, ela lutou, ela brigou tanto, ela, vamos por, ela tinha isso aqui muitas vezes como um ídolo, e olha aí, olha hoje.
0: E assim, né, Maurício, eu fico imaginando a cabeça de um homem desse, por exemplo, um bilionário desse, naqueles momentos difíceis que ele cai, porque a ficha cai, né, não tem como não cair, que os recursos que ele conquistou não tem acesso para ajudar ele naquele determinado momento. O que passa na cabeça de uma pessoa dessa? Por isso que eu falo, quando a gente passa por uma situação que nem Ana estava passando ali, mesmo assim ela foi adorar, mesmo assim ela foi glorificar, mesmo assim ela foi sacrificar ao Senhor ali. Às vezes eu falo assim, mas eu tenho orado tanto tempo, irmão Roderia, as coisas parecem que não estão acontecendo. Sabe por quê? Lá no livro de Eclesiastes, capítulo 3, é palavra de Deus. Olha só. Há tempo para tudo. Olha só. Para tudo há uma ocasião certa. Há um tempo certo para cada propósito debaixo do céu. No controle daquele que manda tudo, que Deus. Tempo de nascer, tempo de morrer. Tempo de plantar, tempo de arrancar-se o que plantou. Tempo de matar, tempo de curar. Tempo de derrubar, tempo de construir. Enfim, aí tem tempo para tudo, há um tempo determinado por Deus. Por quê? Porque Deus fez assim. Então, às vezes, é que quando nós entendemos esse contexto, que nós nascemos, crescemos, um dia nós iremos partir, nós temos uma data. Sabe? Assim como quando eu estava lendo essa biografia ali de Steve Jobs, você vai ver que a data que ele nasceu e a data que ele partiu, que é 5 de outubro de 2011, nós também temos a nossa. Só que muitas vezes nós esquecemos de tudo isso. E nós esquecemos de lutar, questionar, querer. E daqui nós não somos. Então nós temos uma data. Se a gente aprender que para tudo há um tempo determinado nessa terra, a gente vai mudar o nosso contexto, os nossos pensamentos, as nossas atitudes.
1: E outra coisa, esse momento de partida de uma pessoa que não tem a certeza, a esperança, ela não tem.
0: Verdade, bem
1: colocado.
0: Ela
1: não tem entendimento. Ela,
0: bate o desespero.
1: Ela viveu para o seu bel prazer. Nunca ela se preocupou em saber quem é o Senhor, o que ele tem preparado para ela. Viveu de uma forma em que o dinheiro era o seu Deus, ele era dono da sua própria vida.
0: Fazia o que queria,
1: de repente cai enfermo. A gente vê como que a pessoa fica, Valderi?
0: Imagina, o desespero.
1: Ah, o desespero.
0: O desespero.
1: Ela, que ela vai encontrar depois dali? Ela fala, ela, na verdade, ela fala assim, não, morreu, acabou. Mas no fundo do coração dela, ela sabe que não é isso. Porque lá em Romanos capítulo 2, a palavra de Deus diz que Deus, ele gravou no coração do homem a sua lei. Então, a consciência da pessoa, ela tem a consciência. Mesmo ela em rebeldia, ela sabe...
0: que está errado.
1: Que está errado.
0: Que ela precisa...
1: E ela sabe que... e ela teme esse momento. Que ela vai ter que acertar as contas com Deus. Porque ela não creu em Jesus. E Jesus não pagou pelo seu pecado porque ela não creu no sacrifício dele. Então, olha que desespero de uma pessoa que está sem esperança. Essa passagem da vida aqui nessa terra, para a espiritual.
0: Que é a eternidade.
1: Não acaba não, porque a Bíblia fala que a nossa alma, ela é eterna. Ou ela vai para com Deus eternamente, ou ela vai para o inferno, sendo lançada pelo próprio Deus eternamente, local de sofrimento.
0: Ô, Maurício, você falou nesse ponto aí, eu lembrei de uma reportagem que eu vi anos atrás, do Roberto Cabrini. A gente até tinha comentado esse detalhe aqui com a gente aqui, né? Uma pessoa de 33, 34 anos, com um câncer já terminal, e o Roberto Cabrini foi fazer uma reportagem de um outro assunto. E quando ele depara com aquela mulher, ela estava já nos últimos dias, e ele viu nela uma alegria tão grande. Ele falou, meu amigo, ele mudou todo o cenário da sua reportagem, focou naquela reportagem. Ele falou, como que pode? O que você sabe sobre a sua doença?
1: Muito linda essa reportagem.
0: É, ela fala assim, eu, tudo e muito mais. Ele falou,
1: tá
0: o que você
1: YouTube
0: sabe?
1: Isso daí,
0: tá,
1: né?
0: No YouTube. E isso é interessante, é um passo para a eternidade, Roberto Cabrini. É interessante porque, assim, como pode... a pessoa está nos últimos dias de vida e sentir uma paz daquela.
1: Mas você quer saber, aquilo é um evangelismo.
0: Isso, até
1: é
0: hoje.
1: É uma pregação da palavra de Deus com a vida daquela pessoa.
0: Olha só.
1: Aquela pessoa, ela estava glorificando a Deus e evangelizando pelo fato de ela conversou com o marido, conversou com os filhos.
0: Isso.
1: Que eles poderiam ficar tranquilos, porque ela estava indo
0: um lugar muito melhor do que esse. Aí, aquela paz que ela passou pro Roberto Cabrini ali, ele começou a falar, o que essa mulher tem de diferente? Ela falou assim, é que eu vou sair de um mundo aqui material para um mundo espiritual muito melhor do que esse aqui. Sim. E ela tinha um sorriso. Você imagina a pessoa numa fase terminal de um câncer? O que é isso? É uma paz que excede todo o entendimento que só o Senhor Jesus tem para nos dar. Aí, quando você colocou... a pessoa está na beira da morte e fica naquele desespero, por quê? Porque não teve aquele encontro ainda com o Senhor Jesus. Porque quando a pessoa tem e ela confia e espera em tudo aquilo que Deus colocou, ela não vai se desesperar. Porque ela sabe que está passando de um mundo material para um mundo espiritual muito melhor e eterno. E você percebe por quê? Está em Cristo. Aí você vê que é uma paz que excede todo o entendimento, não depende de circunstâncias, como Paulo e Silas preso numa prisão, ali amarrado num tronco, cantar hinos de louvor, glorificar o nome do Senhor. Olha só, é isso.
1: Então a gente vê que a certeza e a esperança de estar com o Senhor, isso é pela fé.
0: É pela
1: em
0: fé.
1: Em Cristo.
0: E é mesmo assim, mesma coisa não dando certo. Olha para Ana, as coisas estavam tudo contrário. Penina crescendo, tendo filhos, e ela não conseguia ter filhos. E mesmo assim ela teve força para ir lá glorificar, orando, sacrificar, orando, buscando a direção do Senhor. E o Senhor acrescenta o pedido dela. E
1: só
0: ela...
1: vou ler esse texto aqui, só para finalizar. Você falar aqui, então, diz aqui, capítulo 1, verso 4. No dia em que Eucano oferecia sacrifícios, dava porções à sua mulher Penina e a todos os filhos e filhas dela. Mas Ana dava uma porção dupla, porque a amava, apesar que o Senhor a tinha deixado estéril. O Senhor.
0: Olha só.
1: E porque o Senhor a tinha deixado estéril, sua rival a provocava continuamente a fim de irritá-la. Isso acontecia ano, Roderir, ano após ano.
0: Olha, ano, hein?
1: Sempre que Ana subia à casa do Senhor, sua rival a provocava e ela chorava e não comia. Eucana, seu marido, lhe perguntava: Ana, por que você está chorando? Por que não come? Por que está triste? Será que eu não sou melhor para você do que 10 filhos? Certa vez, quando terminou de comer e beber em Siló, estando o sacerdote Eli sentado numa cadeira junto à entrada do santuário do Senhor, Ana se levantou e, com a alma amargurada, chorou muito e orou ao Senhor. E fez um voto dizendo: O Senhor dos exércitos, se tu deres atenção à humilhação de tuas servas, tu lembrares de mim e não esqueceres da tua serva, mas lhes deres um filho, então eu o dedicarei ao Senhor todos os dias da sua vida, e o seu cabelo e a sua barba nunca serão cortadas. Então ela continuava a orar diante do Senhor. Ele observava sua boca, e como Ana orava silenciosamente, seus lábios se mexiam, mas não ouviam sua voz. Então Eli pensou que ela estivesse embriagada. Ele disse: Até quando você continuará embriagada? Abandone o vinho? Ana respondeu: Não se trata disso, meu senhor. Eu sou uma mulher muito angustiada. Não bebi vinho nem bebida fermentada. E eu estava derramando minha alma diante do Senhor.
0: Olha só.
1: Não julgues a tua serva uma mulher vadia. Estou orando aqui até agora por causa de minha grande angústia e tristeza. Então veja, ano após ano isso, Roderick.
0: E você vai perceber que a oração em silêncio, ninguém está escutando, Deus ouviu este clamor de Ana.
1: Um pouquinho mais adiante aqui. Então ele respondeu: Vá em paz, e que Deus de Israel lhe conceda o que você pediu. Ela disse: Espero que seja benevolente para com a tua serva. Então ele seguiu o seu caminho, comeu, e seu rosto já não estava mais abatido. Na manhã seguinte, eles se levantaram e adoraram ao Senhor. Então voltaram para casa em Ramá, e Eucana teve relações com a sua mulher Ana, e o Senhor se lembrou dela. Assim Ana engravidou no seu devido tempo. Deu à luz a um filho, e deu-lhe o nome de Samuel, dizendo: Eu pedi ao Senhor.
0: Devido tempo. Espera no Senhor, que o tempo certo Deus vai responder a sua oração. Continua clamando, continua orando, continua descansando em um Deus que tudo pode.
1: Então você vê aqui que toda essa oração linda que ela fazia... vamos pôr, ano após ano, sofrendo insulto,
0: irritação,
1: problema de não ter filho, ser estéril, e ela orava, até o sacerdote falou: Você está bêbada aí.
0: Olha só. Então, olha só, Ana morreu, Samuel morreu, Eucana morreu, e você vai perceber que Deus continua sendo o mesmo Deus. O Deus que fez esse milagre na vida da Ana continua sendo o mesmo Deus. Continua orando, continua perseverando, continua clamando, mesmo por momentos difíceis. Que no tempo devido, a bênção chega.
1: Amém. Vamos ouvir uma música e em seguida nós vamos voltar para orar ao Senhor.

0: volta com o programa Jesus é o Caminho, caminhando para o final de mais um programa com a graça e a misericórdia de Deus. Iremos orar, clamar ao Senhor, que Deus esteja nos fortalecendo. Oremos. Poderoso Deus e eterno Pai, Pai querido, em nome de Jesus, te agradecemos pelo teu amor, pela tua fidelidade, pela tua misericórdia, que ora tem se renovado a cada manhã. Pai querido, nós colocamos cada um desses ouvintes diante do teu altar, e que a tua palavra venha fazer morada no coração de cada um desses que ora tem ouvido a tua palavra nesta noite. Que o Senhor continua fortalecendo e tranquilizando o coração de cada um desses, para que possa aprender a descansar no Senhor e saber que tudo há um tempo determinado pelo Senhor, e que o Senhor está no comando de tudo e de todas as coisas. Que o Senhor esteja nos fortalecendo, curando, restaurando, transformando, para que nós possamos aprender a descansar no Senhor e saber que tudo que Ele faz é bom e perfeito, e em tudo Ele tem um propósito a nos ensinar. Muito obrigado, Senhor, por mais esse programa, pela vida de cada um desses ouvintes. O Senhor continua nos fortalecendo para que o Teu nome seja glorificado. Muito obrigado por tudo, em nome de Jesus. Amém.
1: Amém. Então, querendo Deus, estaremos aqui novamente, sexta-feira, às 21 horas, eu e o Valderi.
0: Isso.
1: Apresentando o programa Jesus é o Caminho. Um grande abraço a todos.
0: Deus abençoe a todos e até o próximo programa, se assim o Senhor o permitir.

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O irmão começa a falar em língua estranha. Não se contenta em ficar sentado. Fica de pé e começa a marchar. 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

0: Muito boa noite, boa noite. Hoje, sexta-feira, dia 8 de maio de 2026, estamos começando mais um programa Família Hora Sagrada. Estamos ao vivo aqui nos estúdios da Melhor FM, aí também pelo seu radinho, a 82.9. Ligue seu radinho, acompanhe essa programação do céu. Também estamos no YouTube e também no Facebook. Nós estamos ao vivo pelo YouTube e o Facebook. Quero dar meu boa noite a todos vocês que estão aí ligadinho na Melhor FM. Quem já acessou a internet aí acompanhando essa programação, que também vai ficar gravada, né? Meu boa noite a vocês. Que Deus possa abençoar a vida de vocês, né? Que depois dessa semana de trabalho, uma semana de vitória, olha só, você tá me ouvindo, você tá me assistindo, sabe por quê? Porque Deus está no controle da tua vida, como sempre teve. Deus está no controle de todas as coisas, Ele é soberano, Ele é dominador, Ele é um Deus zeloso, misericordioso. Você tá aí até agora aí porque Deus tem cuidado de você. E olha, pela frente, se Jesus não voltar, ainda temos um final de semana maravilhoso. Então, aproveite a vida, meu irmão. Curta seus amigos, curta sua família, curta a vida mesmo e agradeça a Deus, né? Porque poucas pessoas têm as oportunidades que nós temos. Eu quero começar hoje o programa de uma forma diferente. Eu quero dar primeiramente um recado. Nós estamos começando atrasado porque agora estamos em época de propaganda política, né? Então nós temos que dar aquela deixa aqui, dividir um pouco do tempo com a propaganda política. E nós, como seres humanos, como cidadãos, né, temos que respeitar. Então durante a programação nós vamos ter que fazer pequenas pausas para propaganda política. Esse é o motivo também da gente estar começando fora do horário o programa, por causa da propaganda política, tá? Não tem ninguém atrasado, tá tudo bonitinho. Só que a gente tem que dar esse break para propaganda política. Pastor Antônio hoje não vai estar presente, né? Também Pastor Rogério também não vão estar presente. E aí nós vamos tocar o barco aqui, com certeza, né? Convidei um amigo meu, ele falou que ia terminar o compromisso dele e vim para cá. Foi um convite de última hora e ele falou que ia se esforçar para chegar aqui. E ele chegando, eu apresento eles. Se não, nós vamos tocando o barco aqui, tá bom? Pastor Antônio, Pastor Rogério não vão estar aqui hoje. Eles tiveram algumas situações aí, um contratempo, me avisou e eu falei, vamos embora. A programação não pode parar e a obra também não, né? Então, vamos que vamos. Até a meia-noite estaremos juntinho com o mesmo cronograma. Nós vamos já ter a propaganda dos nossos patrocinadores, né? Depois nós vamos ter a ministração da palavra e depois da ministração da palavra, você vai poder ligar aqui no 34044000. 34044000, você liga, participa ao vivo, você bate um papo comigo e eu vou te deixar uma palavra do céu e vamos fazer uma oração para você também. Lembrando que esse mesmo número, 34044000, também agora é o WhatsApp. Só que o WhatsApp ele é meio restrito, né? Então no WhatsApp você pode mandar uma mensagem de áudio, né? De no máximo aí uns 15 segundinhos, falando o seu nome, de onde você está falando e dando o seu boa noite, tá? Ou você escrever um texto, se você precisar de algo, você querer falar algo, comentar algo no texto, pode também, a gente vai resumir aqui e se for viável a gente vai pôr no ar também, a gente vai deixar o seu recadinho. Mas olha, o importante de tudo isso, participe. Esses recursos novos de WhatsApp, né, telefone, sem ser o Facebook, YouTube, é para você interagir conosco, é para você compartilhar essa programação, compartilhe com um amigo, compartilha com um parente que esteja precisando de algo do céu, né? E lembrando também que nós somos um programa independente. 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Quero deixar um petisco aqui hoje para você e começar essa programação no alto astral, né? Eu quero deixar aqui para você um salmo, para a gente começar esse programa. Quero deixar um presente do céu para você. Salmo 66, olha que diz, que maravilha, ó. Aclamem a Deus todos os habitantes da terra. Cantem a glória de seu nome. Anunciem ao mundo quão glorioso ele é. Olha que maravilha, meu irmão. Aclamem a Deus, louvem a Deus, todos os habitantes da terra, você está incluído. Glorifica a Deus, esse Deus que tem todo o poder, todo domínio sobre a mão dele. Como eu disse no começo da programação, né? Que Deus maravilhoso, que Pai zeloso que nós temos, que Pai celestial maravilhoso. Esse Deus que é Pai, que é zeloso, que é misericordioso, nós temos que aclamar a Ele, nós temos que adorar a Ele, meu irmão, e dizer para o mundo quão bom Ele é. Esse Deus é bom, esse Deus é fiel, né? Então nós vamos dar sequência na programação aqui. Quero dar meu boa noite hoje para a equipe que está em casa, né? Ou está em algum lugar ocupado com seus afazeres. Mas quero deixar o meu boa noite ao meu companheiro aqui, que não me deixa só nessa noite. Nosso querido William, nosso sonoplasta, mais conhecido como Will, né? O Will foi o adjetivo que o Pastor Rogério deu para você, né? E agora não tem como, não sai mais, né? No ar aqui a gente tem que falar que é o William, mas dentro da equipe aqui é o Will, né? Ei, Will, hein? Boa noite para você, Will. Vamos junto, né? Até meia-noite, vamos aí, né? Cheio de energia, cheio de bons pensamentos e cheio de esperança. Esperança, né? Will, vamos tocar o barco então? Vamos para os nossos patrocinadores, tem jeito? Nós vamos para os nossos patrocinadores e depois nós já vamos colocar também o louvor do Rogerinho, lançamento dele no secreto. Tá no pente? Ah, então, olha só, e quem tiver no Facebook, no YouTube, também vai poder ver o clipe do Rogerinho Silveira. Esse homem é uma bênção. Então vamos para nossos patrocinadores e depois o louvor, lançamento do Rogerinho Silvério no secreto. Rogerinho, um abraço, meu irmão.
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0: 22 horas e 39 minutinhos, estamos aqui ao vivo. Este é o programa Família Hora Sagrada, aqui dos estúdios da Melhor FM, pelo seu radinho 82.9, também Facebook e YouTube. Estamos lá, compartilhe essa programação. Hoje um pouquinho atrasado, né? Como eu falei no começo da programação, estamos um pouquinho atrasado, não por relaxo, né? Mas porque agora nós temos que dividir o tempo nosso com o horário da propaganda política, né? Então, estamos seguindo o cronograma e dividindo o espaço com a propaganda política. Will, eu não sei se no meio da pregação vai ter que parar também ou não.
1: Não.
0: Ah, então tá. Então nós não vamos... Tem a grande vantagem esse ano que nós não vamos precisar parar no meio da pregação. Eu lembro que teve um ano aí que a gente tinha que parar no meio da pregação, dar o tempinho da propaganda e depois voltar, né? Ficava estranho, mas a gente sempre dava jeito.
1: Quer assistir.
0: É, agora esse ano aqui, tudo bem, né? A gente vai poder começar e terminar a pregação sem interromper.
1: Por enquanto.
0: O Will falou que por enquanto, né? Ninguém mudou nada, vamos ver. Olha, eu quero aqui dar o meu boa noite. Rogerinho Silvério, ele mandou no meu, compartilhei com ele aqui que a gente tá tocando o louvor dele. E ele já pôs aqui, ó, aqui, dando a boa noite, né? Falou, tô vendo aqui, que legal, Rogerinho, que bom que você tá vendo aí. Tamo aqui trabalhando no secreto, hã? Não esquece quando você ficar rico, hein? Lembra, hein? Tô brincando, Rogerinho. Deus abençoe você, seus louvores, é uma bênção, cara. Ele cura, ele sara a alma, sabe? É um algo que dinheiro não paga isso. Graças a Deus que Deus está te usando. Você é um instrumento poderoso na mão do Senhor. Aliás, o Rogerinho Silvério, Will, né, como não tem ninguém do meu lado, vou falar com você, tá bom, Will? Tá? Você quer o microfone aí? É interessante que o Rogerinho Silvério, além dele louvar, fazer louvor, cantar, canta muito bem, né? Ele prega também, viu? Prega, um homem assim, muito usado na palavra de Deus, e prega a Bíblia. Uma coisa que eu admiro muito nos pregadores é Bíblia. O cara falar de Bíblia. Entrou dentro da Bíblia, não pode sair dela, né?
1: Você também, música, né? Faz parte
0: sim.
1: De alguma coisa musical, né? E você também prega a mesma coisa, sempre uma coisa puxa a outra, né?
0: É, eu na parte da música eu parei, né? Eu estudei música durante muito tempo. Muito tempo eu estudei aí, acho que 30 anos de música. Eu era músico militar. Eu tocava sax e clarinete. Aí quando eu parei de estudar música, Will, é como jogar futebol. Você parou de treinar, você não joga mais. A realidade é essa, né? Então eu já fui músico, hoje eu não sou mais.
1: Sim. Você tá no clube ali, né?
0: Sim. E aí quando eu parei de estudar música, eu peguei o contrabaixo, né? Sim. Mas também faz 5 anos que eu não toco mais, não pego no meu instrumento. Por quê? Eu tô me dedicando a essa programação, né? Sim. Que agora é a palavra de Deus. E um caso à parte que eu queria até falar, né? Tem muita gente que acha que é só uma programação. Maravilha, quando você liga o rádio, quando você abre o canal do Facebook, do YouTube, realmente é uma programação. Mas pra mim, aqui dentro desse estúdio, eu considero como um altar. Aqui pra mim é uma igreja virtual, né? Eu tenho que me preparar pra um culto. E é o que eu venho fazer com muita alegria, né? Enquanto Deus me der uma palavra revelada e a alegria de estar aqui, eu vou estar fazendo essa obra maravilhosa, né? E uma obra de 15 anos. Cara, olha, não é que quero falar, Will, e meu querido ouvinte, uma obra de 15 anos, você fazer parte de uma história dessa é muito gratificante. É muito gratificante. Eu sou grato a Deus, sou grato ao pastor Antônio por essa oportunidade, né?
1: Eu fui no começo.
0: Lá no comecinho, essa. Quando era lá no fundo, naquele comunzinho na madrugada. Provavelmente a gente se encontrou, porque aquela época que era na madrugada, eu vinha com o Ministério de Louvor que eu tinha, eu vinha aqui na rádio participar com o pastor Antônio.
1: Isso.
0: Quem sabe a gente se encontrou lá atrás, eu não lembro mais, mas faz tempo, hein? Faz muito tempo. Foi no comecinho, fazia uns 4, 5 anos que o pastor Antônio estava aqui. É. Eu era patrocinador na época. Olha, agora eu tô aqui. Que bênção, né? É. Eu queria dar o boa noite aqui também para essas pessoas que estão nos acompanhando aqui no Facebook, né? No Facebook, Dona Lourdes Gazano. Dona Lourdes Gazano é uma ouvinte assídua dessa programação. E hoje ela tá aqui, ó. Ela tá no Facebook, Dona Lourdes Gazano. Meu boa noite para a senhora Dona Lourdes Gazano. É, também aqui no YouTube. Nós estamos aqui com... Lelos Modo, Modas. Ah, eu sei quem é. Esse aqui é o Júnior e a esposa dele, Marilena. Conheço. São uma benção esse casal, meu. Boa noite pra vocês aí, Júnior, Marilena. Deus abençoe a vida de vocês. Ó, Rogerinho Silvério tá aqui também, né? Ó, no YouTube. Dona Lourdes Gazano tá no Facebook e no YouTube. Não sei como ela consegue, mas ela tá nos dois. É pra não perder nada. Se cair um, vem o outro, né? Olha que legal. Olha só, né? Que legal. E quero mandar um abraço também pra minha esposa que tá lá em casa nos acompanhando, de auxiliar técnica, viu, Will? Toda vez que sai o som, acontece alguma coisa, ela já chama no zap aqui, ó, saiu o som, travou. Zolete, minha filha Emanuele, um beijo, mulheres que eu amo, coisas lindas da minha vida. Também a todos os meus amigos que eu compartilhei esse link dessa programação, Pastor Roberto Basso, lá na cidade de Cabreúva, Pastor André Rocha, aqui da Quadrangular da Santa Eulália, meu boa noite, Pastor André Rocha. Também Pastor Jatson sempre nos acompanhando, meu amigão, né? Meu boa noite a todos os meus amigos, né? O Felipe da Felipenses Car. Felipe, manda um oi pra mim aí, cara. Manda um oi pra mim, Felipe. Né? O Felipe é um patrão. Nós vamos trazer, vou conversar com o Pastor Antônio. Se o Pastor Antônio autorizar. Esse mês é o último dia que eu venho na escala, viu, Will? Esse mês eu não venho mais, até porque nós temos feriados, né? Mas o mês que vem eu quero ver se o Pastor Antônio libera pra mim vir com o Felipe. E quero trazer um amigão meu pra gente bater papo de Bíblia, Daniel Mecali. Ó, já tô falando no ar aqui, Daniel, seu nome, hein? Tá intimado, o mês que vem vou falar com o Pastor Antônio. O dia que eu tiver aqui na escala, vou trazer você. E o Felipe, né? O Felipe faz um louvor muito gostoso. É, isso daí. Muito bem, olha lá, vamos lá. É, YouTube, Lourdes Gazano, já falei e tal. Vamos ver aqui no Facebook se entrou mais alguém. Mais alguém no nosso Facebook. Vamos ver. É, o Facebook hoje tá quietinho, né? Só tá aqui. Opa, pera lá que chegou mais gente. Vamos lá, hein, Dona Lourdes Gazano. Dona Elizabeth Galo, dando um boa noite. Boa noite, Dona Elizabeth Galo. Letícia Barbosa, nos acompanhando pelo Facebook. Boa noite, Letícia Barbosa. Elizabeth Cruzado de Lima, a paz do Senhor. Paz do Senhor, Dona Elizabeth. Obrigado por participar dessa programação. Opa, Dona Tuca Diberman, também acompanhando aqui pelo Facebook. Vamos ver quem mais está aqui conosco. É isso daí. São essas pessoas que apareceram para mim. Se o seu nome não apareceu aqui, já o Facebook renova aqui, né? Deixa eu dar um refresh aqui, ver se já aparece já mais alguém. Então as pessoas ficam chateadas, né? Pensam que a gente não quer falar o nome, mas não é. Às vezes demora para dar o refresh aqui, ó. É isso daí, são essas pessoas por enquanto. Depois eu volto no Facebook, também no YouTube. Mas agora, senhor Will, vamos para aquele momento maravilhoso que eu gosto demais, né? Que é a palavra de Deus, que é aquilo que nos impulsiona a estar fazendo essa obra, que é aquilo que nos anima cada vez mais a estar na presença de Deus, né? Aquela palavra gostosa. Então agora é o momento da palavra de Deus. Vamos para a palavra de Deus. Nessa noite maravilhosa, essa sexta-feira agradável, eu quero dividir com você um texto da Bíblia que está lá no livro de Neemias. E eu quero falar justamente da obra de Deus, né? Então eu vou ler o texto aqui e nós vamos conversar um pouquinho, né? Lembrando que isso daqui é a palavra de Deus, tá? Vou ler para você a Bíblia. Não é? Aqui, ó, né? A palavra de Deus pura, verdadeira, palavra que cura, palavra que liberta, palavra que transforma, né? Não tem aqui nenhum tijolo na minha mão, mas tem a palavra de Deus e o amor por ela. Eu quero dividir isso com você nessa noite, tá bom? Abra teu coração, deixa Deus falar contigo. Sabe, irmãos, vamos ler a palavra. Neemias, eu vou ler aqui alguns versículos para a gente depois entrar no comentário desse texto. Neemias, Capítulo 1. No mês de Quisleu, no 20º ano do reinado do rei Artaxerxes, eu estava na fortaleza de Susã. Anani, um de meus irmãos, veio me visitar com alguns homens que haviam chegado de Judá. Perguntei-lhes a respeito dos judeus que haviam regressado do cativeiro e da situação em Jerusalém. Eles responderam: as coisas não vão bem para os que regressaram à província de Judá. Para os que voltaram para Judá, não vão bem. Eles estão passando por dificuldades e humilhações. O muro de Jerusalém foi derrubado e suas portas foram destruídas pelo fogo. Quando ouvi isso, sentei-me e chorei durante alguns dias. Lamentei, jejuei e orei ao Deus dos céus. Vamos adiantar a nossa leitura, vamos para o capítulo 2, versículo 1. No mês de Nisan, no 20º ano do reinado do rei Artaxerxes, eu estava servindo vinho ao rei. Nunca eu tinha estado triste em sua presença. O rei me perguntou: por que está com o rosto tão triste? Você não parece doente. Deve estar profundamente angustiado. Fiquei com muito medo, mas respondi: que o rei viva para sempre. Como meu rosto não pareceria triste? A cidade onde estão sepultados meus antepassados está em ruínas, e suas portas foram destruídas pelo fogo. O que você deseja que eu faça? Perguntou o rei. Depois de orar ao Deus dos céus, respondi. Vamos adiantar essa leitura e vamos lá para o capítulo 2, a metade do versículo 8. Vou ler o versículo 8 inteiro. Peço ainda que o rei me dê uma carta para levar a Asaf, administrador da Floresta Real, com instruções para que me forneça madeira. Precisarei deste material para as vigas das portas da fortaleza junto ao templo, para o muro da cidade e para minha própria casa. Olha que interessante, irmãos. Presta atenção na palavra-chave desta noite. O rei atendeu a esses pedidos, pois a bondosa mão de Deus estava sobre mim. Fui aos governadores da província a oeste do rio Eufrates e lhes entreguei as cartas do rei. Além disso, o rei enviou oficiais do exército e cavaleiros para me protegerem. Mas quando, outra palavra-chave, mas quando Sambalate, o oronita, e Tobias, o oficial amonita, souberam de minha chegada, ficaram muito irritados, porque alguém veio promover o bem dos israelitas. Além, amém, meu querido? Essa é a palavra de hoje, para que você entenda por que eu li picado. Essa história é muito grande, essa história de Neemias, um obreiro do Senhor, um reconstrutor das coisas de Deus. Ela tem muita, mas muita profundidade. Ela tem muita coisa boa para a gente tirar daqui, para a gente subtrair, tanto para o bem quanto para o mal. Para o bem, para você tomar como exemplo. Para o mal, para você não se inserido no mal da palavra contra Deus. Então essa palavra, ela é uma instrução maravilhosa, né? Para quem quer fazer algo para Deus, quer fazer a obra de Deus. Neemias aqui, ele se preocupou porque a cidade de Judá, né, em Jerusalém, estava destruída, ela foi atacada e foi destruída, mas isso era já um projeto de Deus, porque nada, ó, presta atenção, nada acontece sem a vontade e sem a permissão de Deus. Nada, nada, nada, nada. Nada na nossa vida é tragédia, pode causar tragédia, mas não porque é uma tragédia, porque Deus permitiu. Tudo que chega até nós é a permissão de Deus, assim como tudo que é afastado ou sai de nossas vidas, também é Deus no controle, né? Então veja só, havia um motivo, e esse motivo por que Jerusalém foi destruída, Judá, não convém eu falar hoje, o assunto é outro, é da atitude e postura de um bom obreiro. É disso que eu quero falar hoje. Eu quero falar da postura de quem tem a mente de Cristo e pensa como Cristo, né? Que pensa nas outras pessoas. Então vamos lá. houve um problema. E o problema, Neemias nos deixa o exemplo, que quando nós temos um problema, nós não temos que sair ficando louco, batendo cabeça para lá, batendo cabeça para cá, batendo na porta dos outros. Não! Neemias, ele recebeu uma notícia triste, chata. O que, que ele fez? Ele se chateou. Ele se condoeu com o problema dos outros. Né? Nós devemos se preocupar com os problemas das pessoas, mas nós temos também que saber até onde nós podemos ajudar. E temos que entender até onde nós podemos fazer. E isso tudo vem da direção de Deus. Então veja só, Neemias, quando ouviu a notícia, já era propósito de Deus. Já era propósito de Deus que Neemias soubesse da situação que estava ocorrendo com o povo de Judá. Já era o propósito de Deus para que o povo de Israel fosse consolado, confortado, restaurado. Deus sabe de tudo e sabe o momento de agir. E ali Deus usa Neemias. Neemias recebe uma notícia triste, chata, ele fica todo preocupado. E o que ele faz? Ele sai brigar, discutir, falar, reclamar, murmurar, arquitetar, se organizar, se faccionar com alguém para rebeldia, para contra-atacar. Não! Ele vai o quê? Orar. E pedir uma direção para Deus. O texto leva para isso, explica isso. Por isso que eu li esses pedaços do outro texto. Então aqui, houve um tempo de oração. A Bíblia diz que no mês de Quisleu, Neemias recebeu a notícia. E no mês de Nisan, ele obteve uma resposta da oração. Então veja só, ele recebeu a notícia e foi orar. E tem um tempo. Tinha um tempo. Ele foi orar, mas teve um tempo de resposta. Se a gente for dar uma olhada, uma analisada rápida no texto, o mês que Neemias recebeu a notícia, baseado no calendário judaico, ele recebeu a notícia no mês entre novembro e dezembro, e ele foi obter resposta dessa oração, que ele obteve a notícia ruim e foi orar. A resposta de oração veio entre o mês de fevereiro e março. Então vamos supor que você pega aí dezembro, janeiro, fevereiro, são 2 meses. Mais ou menos 2 meses para vir uma resposta de uma oração. Então a gente começa a entender que as coisas não andam do nosso jeito, no nosso tempo. Todas as circunstâncias, situações que vêm até a nossa vida, ela chega. E a gente não pode ficar desesperado. A gente não pode se revoltar com as situações que não nos agradam. A gente não pode se rebelar contra Deus, falar que Deus não está vendo, Deus não está te olhando. Deus está olhando e está vendo e está no controle. Às vezes circunstância ruim chega até nós, nós queremos contra-atacar com o mal. Não! Nunca, meu irmão, não faça isso. O mal só é vencido com o bem, não tem como. É o que o Neemias foi ver quando Neemias recebeu a notícia. Ele foi orar, ele ficou triste, sim, mas ele foi orar. E foi pedir a direção de Deus. Meu irmão, eu não sei o que está acontecendo com sua vida hoje. Eu não sei o que você está passando. Eu não sei se você está revoltado com alguém de dentro da tua família, revoltado com alguém do seu círculo de amizade. Eu não sei se você está revoltado com alguém no seu trabalho. Eu não sei se você está revoltado com alguém dentro da tua igreja, que igreja também não é um lugar onde se cria o melhor ambiente ultimamente. Existem muitas igrejas divididas, isso causa um ambiente ruim. Então eu não sei se o seu problema é dentro da igreja também, mas eu vou te dar um conselho, meu irmão, e dentro da palavra de Deus, e segundo essa palavra, não se revolte, não revida, não pague o mal com o mal, mas vai orar e peça uma direção para Deus, porque Ele é o nosso advogado, Ele é o nosso ajudador, Ele é o nosso escudo, Ele é a nossa fortaleza, e nós não somos nada sem Ele. Então fique dependente de Deus, aprenda a depender de Deus e faça como Neemias, vá pedir uma direção. E Deus vai te dar a melhor direção, como deu para Neemias. Neemias precisava fazer algo, que reconstruir a cidade, reconstruir os muros da cidade. Era uma fortaleza, era muralha ao redor daquela cidade. Ele tinha que reconstruir, tinha que colocar as portas. O texto fala que as portas foram queimadas a fogo. Não vou entrar no sentido espiritual, mas quero adiantar a pregação, porque hoje saiu tudo fora do horário, né? Vamos tentar se adaptar para não ficar tarde. Então assim, Neemias tinha um projeto de fazer algo físico. Presta atenção. Neemias tinha a intenção de fazer um algo físico, que era o bem para o povo de Israel. Reconstruir Jerusalém. Reconstruir as muralhas, as portas. E ele precisava do quê? Precisava de gente para trabalhar, precisava de material. E quando ele pediu a direção de Deus, ele conseguiu tudo que ele precisava. Foi quando eu falei aqui, que eu li aqui no capítulo 2, quando ele chega diante do rei, com o rosto triste, semblante triste, o rei pergunta, o que foi? Ele falou, estou triste por causa disso, disso, disso. O rei falou, peraí, vamos dar um jeito. Estou resumindo para você, falando uma linguagem bem simples para você entender. O rei falou, peraí, vou dar um jeito. E olha, tem um detalhe, hein? Essa circunstância que ele entrou, ele chegou diante do rei, o texto diz que Neemias, ó, no versículo 2, metade do versículo 2, olha o que Neemias fala, ó, fiquei com muito medo, mas respondi. Por que Neemias ficou com medo? Olha só um detalhezinho aqui, ó. Neemias ficou com medo, porque quando alguém se chegasse diante do rei, um servo como ele, que era um copeiro, ele não podia expor emoções diante do rei. Ele não podia ficar dando risada igual um bobo da corte. Ele não podia ficar triste igual ele estava, como um deprimido. Ele tinha que se postar como um servo fiel. Ele não podia expor as emoções, porque isso era caso de morte, ó. Espada no pescoço. Era lei, regra. E olha só, Neemias ficou numa condição, olha que Deus preparou. O caso que era para ser morte, Deus reverteu em bênção. Você vê como que é nosso Deus, meu irmão? Você vê como que o nosso Deus faz na vida das pessoas, daquele que confia nele? Você vê o que Deus faz na vida daquele que espera em Deus? Aquilo que é morte, ele reverte, ele transforma. Aquilo que é maldição, ele transforma em bênção. Aquilo que parece o fim, ele põe uma vírgula e dá continuidade da forma dele. Ele que escreve a nossa história e faz com que ele aconteça, e não da gente que a gente quer. Então, quer que eu fale uma coisa para você? Eu não sei circunstância, situação, dificuldade, parece que não tem jeito. Tem sim. Confie em Deus. Dependa de Deus. Põe na mão de Deus. E ele vai dar a solução. Você vai ver, Deus, ele não decepciona ninguém. Deus nos surpreende. Quem nos decepciona é o homem, é o ser humano. Mas Deus, ele sempre nos surpreende e ele vai te surpreender. Você pensa que acabou? Você pensa que é o fim? Você pensa que não vai dar? Deus está mudando a sua história, meu irmão. Acredite. Eu estou pregando essa palavra para você. Essa palavra é como uma espada de dois gumes. Ela corta para o bem, para o mal. Ela corta para te advertir. Mas ela vai para o lado também de estimular, te dar esperança. Alegra teu coração, Deus está falando contigo. Tem jeito sim, Deus vai dar jeito. Deus vai mudar a história. Você vai ver, você vai ser grato a Deus. Você vai glorificar Ele. Esse nosso Deus é maravilhoso, meu irmão. Esse Deus é maravilhoso. Entende? Então aqui Neemias expõe as emoções, caso de morte. O que acontece? Deus está no negócio. Quando Deus está no negócio, meu irmão, não tem tempo ruim. Não tem circunstância ruim. Quando Deus está no negócio, você tira água da rocha. Quando Deus está no negócio, você caminha no deserto na sombra. Você entende? Quando você caminha com Deus no deserto, você come carne. Você come maná. Para Deus, não tem deserto. Para Deus, o improvável é que Ele trabalha nesse lugar. Para Deus, é no deserto que Ele manifesta a glória dEle. Agora, sabe o que nós temos que aprender a fazer? É confiar nele. Entende? Confiar nele. E aí, olha, não consigo sair disso. Que maravilha, que Deus maravilhoso, né, Will? O Will tá aqui de cabeça baixa, glorificando. Eu fico feliz. Eu fico feliz quando essas palavras vêm assim e mexem comigo, sabe? Mexe comigo. Deus ministrou essa palavra no meu coração para mim. E agora eu tô reproduzindo. Mas de novo, eu fico da mesma forma. Eu fico assim, muito quebrantado, vontade de chorar, vontade de gritar que glória a Deus.

Deus é maravilhoso. E aí que acontece? Deus prepara tudo numa situação de caos. Neemias, o que você precisa? Tá aqui, ó. Tá tudo que você precisa, tá aí a madeira, tá aí os guardas para ir com você, tá aí, ó. Quando ele fala carta para os governantes, seria como assinar, carimbar um passaporte para você ir de um país para o outro. O rei era um rei de poder aqui. Ele pega, ó, dá o passaporte para Neemias. Pode atravessar nações e chegar onde você quer. Tô dando carta branca para você. Pode levar madeira, o material de construção para você construir. Leva os ajudantes, leva os pedreiros. Tô falando uma linguagem para você compreender, meu irmão. Que Deus não faz as coisas mais ou menos, ele faz completo. Ele é perfeito. Você entende? Então, o rei fala para Neemias: Neemias, está aqui os pedreiros, está o ajudante de pedreiro, está a betoneira, está o tijolo, o cimento, está o passaporte, está as caminhonetes para levar tudo isso. Deus fez tudo, mandou tudo. Porque Deus é assim, quando ele faz por completo as coisas na nossa vida. Ó, se tem algo aí você querendo dar um jeitinho, meu irmão, você está querendo dar um jeitinho em alguma coisa, você está querendo cavar uma soluçãozinha sua. Se você estiver aí querendo dar o jeitinho brasileiro, ou quem sabe assim, vamos ver o que vai acontecer, meu irmão, para tudo, dá um passo para trás e vai pedir a direção de Deus. Às vezes é melhor, sabe, tem hora da nossa vida que é bom você dar um passo para trás, recuar, para você se reestruturar, pegar o embalo e continuar caminhando sem tropeçar e sem cair, e chegar ao objetivo. Deus, quando faz, faz completo, viu? Vamos lá, vamos para outra parte agora, tá? Quando Deus faz, ele faz. Mas também nós temos que mostrar grato a ele e entender que ele está no controle. Então você veja só. O rei Artaxerxes dá tudo para Neemias. Dá tudo que ele precisa para ele fazer a obra. E, inclusive, os pedreiros, ajudantes, né? Aqui a Bíblia trata como... Ele trata como enviou oficiais do exército e cavaleiros para me proteger. Para proteger. Então ele mandou assim, um exército junto com Neemias. Mas, no meio dessa gente, tinha, na verdade, três cidadãos. A Bíblia relata dois no começo. Fala Sambalate e Tobias. E tem Gesem também, o arábio, né? Que ele vai aparecer mais lá no fim do negócio, quando a coisa começa a dar uma ênfase, quando a obra de Neemias começa a dar forma, que não era só a obra de Neemias, era a obra que Deus tinha, o projeto que Deus tinha para aquele lugar. Aí aparece mais um cidadão, Gesem, um arábio. Então, no meio de todas essas coisas boas, Deus permitiu ir três pedrinhas de tropeço: Sambalate, Tobias e Gesem. E aí, meu irmão, eu quero mudar um pouco a estação, virar aqui, você começar a entender algumas coisas que acontecem na tua vida. Quando Deus faz algo para você, amém. Ele faz e faz bem feito. Mas muitas vezes ele nos prova, até nas coisas boas, nos momentos bons, para saber se você realmente entende o que ele está fazendo, para saber se você realmente entende que ele está no controle. E muitas vezes para provar se você realmente é aquele um que pediu para ele. Neemias chorou, orou e pediu, e Deus fez. Provavelmente Deus falou: bom, eu vou fazer, mas vamos ver se realmente ele é aquele cidadãozinho bom. Logicamente, Deus conhece o coração de cada um, conhecia o coração de Neemias, assim como conhece o meu e conhece o seu. E Deus não daria uma prova maior para Neemias que ele não suportasse ou que ele não ia passar. Mas isso sim foi aprendizado para Neemias, como muitas vezes é na nossa vida. Esses homens, Sambalate, Tobias e Gesem, o texto narra aqui que eles ficaram irados.

aí junto conosco, para provar o nosso coração, a nossa fé, para provar a nossa mente de Cristo, se nós realmente somos aquilo que nós demonstramos ser. Sabe por quê? Tem muita gente, Will. Vou conversar com você também, Will. Tô conversando, né? Tem muita gente, Will, que ele acha que entrar dentro da igreja, ele tá salvo, né? Tem muita gente que acha que ele falar o nome de Jesus, ele é santo. Meu irmão, santo é só um, Jesus Cristo. Não tenta. Não tenta ser igual. Né? Não tenta. Nós somos pecadores, temos que pedir perdão todos os dias. Tem muita gente que acha, não, porque eu estou dentro da igreja e aqui acabou. Né? Não, não. Você tem que ter um relacionamento com Deus. É, você tem que ter um relacionamento com Deus e ser santo. E hoje, tem muitas igrejas tratando as pessoas com um relacionamento de formalidade com Deus. Mas como diz o nosso querido pastor Rogério, e eu já criei isso como, não como um jargão, né? É uma palavra meio grossa, mas vamos falar como um jargão. O pastor Rogério falou que santidade não é formalidade, mas é relacionamento. O nosso relacionamento com Deus dentro da igreja tem que ser diferente do que acontece hoje. Hoje as igrejas estão muito assim, religião. As igrejas hoje que a gente vê por aí, você entra dentro, é muita religiosidade. É muita coisa ruim acontecendo dentro da igreja de Jesus Cristo. Meu irmão, temos que abrir os olhos. Porque senão, sabe o que a gente começa a fazer? A gente começa a ficar igual esses homens, como Sambalat e Tobias, batendo contra a obra de Deus. Ó, a igreja é de Jesus Cristo. Jesus comprou a igreja dele com o sangue precioso dele, sangue vertido na cruz do Calvário, um sangue que nos justificou, nos tornou santo e sacerdote. Mas eu pergunto para você, que posição você tem tomado dentro da igreja? Já começa

ir, porque eu tenho cargo, eu tenho que estar lá, meu irmão. Para com isso, formalidade. Chega, você precisa de santidade, relacionamento íntimo com Deus, é diferente. É diferente. E você sabe o pior? Tem muita gente que tem cargo e não está pronto para o cargo dele, Will. Eu falo para você por experiência. Eu entro numa igreja e eu vejo umas coisas, meu irmão. É, eu posso pagar um preço estar falando isso, mas eu estou falando a verdade dentro dessa palavra. Eu entro dentro de igreja e eu vejo Sambalat e Tobias a olho nu. Você não precisa nem fechar o olho. Você vê que a atitude de pessoas arrogantes, pessoas orgulhosas, cheias de ambição. Pessoas que pegam o microfone e acham que são dono da igreja. Pessoas que pegam o microfone e acham que podem fazer e falar o que quer lá em cima do altar, achando que aquelas pessoas que estão lá embaixo são produtos baratos. São pessoas desprezadas, meu irmão. Só chega na igreja aquele que Jesus direciona. E essas pessoas são almas gritando e gemendo que precisam de cuidados especiais, que precisam de amor, que está faltando na igreja hoje, que precisa de ser abraçada, ter carinho, não desprezada. Hoje está assim, sabe? A igreja está assim. Eu até perdi o texto aqui, estou tentando achar aqui. Eu vou falar, só não vou conseguir ler. Vou falar. Tem pessoas que chegam lá, uma alma aceitou Jesus hoje, irmãos, bate palma, glória a Deus, aleluia, amém. Concordo plenamente. Se há festa no céu por causa de uma alma, nós temos que fazer festa aqui. E a Bíblia diz que uma alma vale muito mais do que tudo que tem no mundo. Meu irmão, olha o que tem no mundo, quanta riqueza. Vamos falar de coisas escondidas, de jazigas de ouro, de prata, de cobre, de níquel. Vamos falar das coisas visíveis? Vamos falar das mansões, dos iates, dos carros, dos aviões, quanta riqueza. Mas a Bíblia diz que uma alma vale muito mais que tudo isso. Aí o cidadão chega e faz festa, porque aceitou Jesus, está só olhando para aquela pessoa, mas desprezou duas, três. E aí a matemática do céu começa a se inverter, porque ouvi dizer por aí que ovelha gera ovelha. Aí ele gera uma, mas ele mete o pé em duas, três. Entra uma, aceita Jesus, mas matam duas, três ao mesmo tempo. Eu falo para você, essa matemática é de Deus? Essa matemática é de Sambalat e Tobias, que trabalha contra as coisas de Deus. E aí eu faço uma pergunta para você, qual é a tua postura dentro da igreja? Você tem abraçado as almas? Você tem exercido esse amor de Jesus Cristo por essas almas que estão gritando, que estão gemendo? Você tem feito isso? Ou você tem tratado no pontapé? Analisa um pouco. E estou falando para você que está me ouvindo. Analisa, meu irmão, e muda, porque dá tempo. Você sabe por quê? Eu não vou procurar aqui, que eu não acho. Mas chega uma hora que Sambalat e Tobias e o Gesem falam assim: Neemias, o que está fazendo? Você está louco? Fazendo o quê? Está perdendo tempo. Vem cá conversar com nós. Vem para o nosso lado aqui. Neemias responde assim: não posso. Estou fazendo uma grande obra. E vocês não têm parte com isso daqui. Vou traduzir para você, meu irmão. Você fica com nhenhenhê na igreja, cara. Você fica com picuinha na igreja. Você fica medindo cargo. Você fica medindo postura e posição dentro da igreja. Você fica achando que você canta melhor que os outros. Você fica achando que você prega melhor que os outros. Você fica achando que você veste um uniforme. Você tem mais autoridade dentro da igreja. Porque o pastor bate na sua costa. Você acha que você tem autonomia para chutar os outros? Ô, vou falar alguma coisa para você, toma cuidado. Sambalat e Tobias e Gesem não tem parte com Deus. As pessoas que fazem assim não tem parte com o reino dos céus, não tem parte com a salvação. Meu irmão, se converta, deixa de ser um Sambalat e Tobias e passe a ser um Neemias, que faz a obra com zelo, que faz a obra com na direção de Deus, que fala aquilo que Deus manda falar e não da sua emoção, não da sua razão, sem contar que vai buscar conhecimentos externos que não tem nada a ver com a palavra de Deus, quer instruir e quer ensinar coisa que Deus não falou. Cuidado, hein? Sambalat e Tobias não tem parte na obra de Deus. Seja o Neemias, meu irmão. Se converta. Se converta. Ah, mas eu não sei. Será que tem jeito? Tem jeito. Tem jeito. Sabe que tem jeito? A Bíblia nos vê lá em livro de Romanos, capítulo 11, versículo 16. Já é novo, ó, tô em Velho Testamento. Vão lá para Novo Testamento, Romanos. Atos,
Romanos, deixa eu ver se eu não errei.

tá aqui, Romanos, deixa eu marcar aqui o Neemias, senão depois eu não consigo voltar aqui. Tô pregando com a Bíblia aqui, né, meu irmão? Eu não trouxe rascunho de casa, deixa eu marcar aqui o Neemias para depois voltar. Aqui em Romanos 11, 16, Romanos 9, 10, 11, Romanos, é isso mesmo, 12, 16, deixa eu ver aqui, vou ler uma palavra para você, meu irmão. Vou ler uma palavra maravilhosa para você. Romanos 11, 16, quer ver, vamos ver, 11... 10, 11, 12, 15, eu vou falar um negócio pra você falar, ah, mas não tem jeito, será que dá jeito? Tá, dá jeito sim. Olha, o texto é longo. Ó, o texto é longo, deixa eu ver que versículo tá. Você tem que ler pra você interagir, tô pregando a palavra de Deus pra você, viu, meu irmão? Ó, tô pregando a palavra de Deus aqui, ó, tá? Tô aqui em Romanos, ó, capítulo 11. Porque muitas vezes a pessoa fala, ah, você está falando da sua emoção, da sua razão. Eu estou aqui na direção de Deus, deixando um recado do céu para você. Estou lendo uma carta de amor para o teu bem. Tá? Que relacionamento não é formalidade, tá? É santificação. E a gente só se santifica pela palavra. Então você pode falar, ah, mas que jeito, eu reconheço que eu sou um sambalate Tobias, estou contra a obra de Deus. Mas será que tem jeito? Tem jeito. Tem jeito, olha aqui, Romanos 11, Novo Testamento, versículo... O 11 inteiro fala disso, mas aqui está frisado bem. No versículo 17. Mas alguns desses ramos, algum do povo de Israel, foram cortados. E vocês, gentios, que eram ramos de uma oliveira brava, foram enxertados na árvore. Agora, portanto, participem do alimento nutritivo que vem da raiz da oliveira especial de Deus. Resumindo, isso daqui fala bem do texto... Que eu quero dizer, o objetivo desse texto, que não importa quem você é, você pode ser um zambujeiro bravo, uma oliveira brava, mas você tem a opção e você tem a oportunidade através de Jesus de ser enxertado na oliveira santa, numa árvore sadia, na videira verdadeira. Você pode ser o ramo dessa videira verdadeira, esse ramo que dê frutos para o reino dos céus, esse ramo que dê frutos de arrependimento. Você precisa se arrepender dessa vida pecaminosa, de orgulho, de facção dentro da igreja, de separação, de arrogância, de fofoca. Gálatas 5:16 em diante tem uma lista de coisas que Deus já sabia que ia acontecer na igreja e deixou a lista. Ela vai lá ler Gálatas 5:16, facção, separação, heresia dentro da igreja, muita heresia. Tem gente que eu falei, tem gente querendo catar discursinho de internet, de... Como que chama aquele cara que fica falando na internet? Eu nem sei o nome daquilo. Youtuber, mas tem um outro nome. Catando discursinho, nem sabe... Influencer também, catando discursinho barato, que não tem fundamento bíblico, querendo aplicar. Coach, essa é a palavra. Tem gente buscando ensinamento coach, meu irmão. Vai ler Bíblia, toma vergonha na sua cara, se converta. Pelo amor de Deus. Deixa de ser zambujeiro bravo. Para, meu irmão. Troca, se converta. Seja um ramo produtivo que esteja ligado no tronco verdadeiro, que é a videira verdadeira, que é Jesus, que é a oliveira santa. Deixa de ser zambujeiro e seja enxertado na oliveira santa, que tem a raiz na santidade. O que diz Romanos, que eu li para você. Você sabe por quê? Porque essas pessoas não têm parte com Deus. Não tem parte com Deus, e vai chegar um tempo. Eu sempre prego, estou pregando, falo e vou voltar a falar hoje dentro dessa palavra de Neemias. A primeira parte, meu irmão, a primeira parte de Neemias que eu li, Deus está pronto para te ajudar, te socorrer, mas busque a direção de Deus. Faça no tempo de Deus. Tem muita gente atropelando, tem muita gente fazendo porque quer fazer, não é assim. Quando você faz porque quer fazer, você se cansa. Deixa Deus ser seu ajudador. Deixa Deus agir através da sua vida. Está acontecendo nas igrejas hoje, eu falei até com uma pessoa essa semana, o que está acontecendo nas igrejas hoje é que assim, Deus continua da forma dele. Deus não vai descer aqui não, viu? Descer aqui, dar um tapinha no meu ombro, oh, valeu, obrigado pela palavra, ou então puxar minha orelha. Não é isso que eu queria falar, não. Deus continua usando as pessoas para nos abençoar. Deus continua usando as pessoas para fazer a obra dele. Mas Deus muitas vezes permite, ele tem que permitir, porque o diabo cobra de Deus.
E contra Deus não há acusação, Ele é justo. Tem muita gente que está em pecado, dando brecha para o diabo, e depois o diabo chega lá em Deus, ó, seu servo lá pecou, seu servo não está de acordo com sua palavra, agora eu vou entrar lá e vou usar. É a brecha que eu falei, né? Às vezes você trata sua família, seu filho, sua esposa, sua mãe, seu pai, seu irmão, não sei quem lá, seu cachorrinho, de qualquer jeito, você está dando brecha, meu irmão. E se você é assim na sua casa, imagine na igreja, que não é a sua casa, é a casa de Deus. Você não vai ter zelo com a casa de Deus se você não tem na sua casa. Você não vai ter. E aí você dá brecha, o inimigo entra. Daí o inimigo vai lá no trono da glória, como contra Deus não há acusação. Aí o diabo fala assim, ah Deus, mas sua palavra diz isso, isso, isso, que não pode fofocar, mas seu filho está fofocando. Então eu vou entrar lá e fazer minha obrinha nele. O Deus vai falar, vou fazer o quê? Se quem fofoca não herda o reino dos céus, permissão dada. Resumindo, Deus continua usando as pessoas sim, para abençoar as outras pessoas, para fazer as coisas dele. Deus continua usando as pessoas, mas muitas vezes Deus permite que o diabo também use pessoas para ir contra a obra dele, para fazer obras de destruição, assim como Sambalat e Tobias. Não queria ver a obra de Deus fluir, não queria ver a obra de Deus acontecer, mas Neemias era um homem direcionado por Deus, era um homem que estava na posição que Deus queria, e a obra dele foi concluída. A obra dele deu certo, meu irmão. E ele teve a capacidade de ensinar e mostrar isso aqui, deixar para nós hoje. Medite nessa palavra. Medite em Neemias. Neemias inteiro é lindo. Medite onde eu falei para você em Romanos 11. Lê o 11 inteiro, mas o versículo 15, 14, 15, 16, ele fala do enxerto. Sabe por quê? Vou deixar mais um recado para você. Vai chegar um tempo que todos nós vamos passar por um julgamento. E aí está escrito em Malaquias 3,18. E então vereis outra vez a diferença entre o justo e o ímpio, entre quem serve a Deus e quem não serve. Nós vamos ver essa diferença. Então, meu irmão, ainda dá tempo. Jesus está às portas. Os tempos estão se abreviando. A obra está aí. A obra é extensa. Muita gente não foi alcançada pelo Evangelho, e tem muita gente que está dentro da igreja, mas precisa se converter de verdade. Precisa se despertar. Precisa ser esclarecida por Jesus. Desperta tu que dormes, e Cristo te esclarecerá. Efésios. Meu irmão, é o tempo. Não perca tempo. Não dê lado para o teu orgulho. Não empresta teu ouvido para fofoqueiro, não, para fofoca. Começa a olhar. Começa a olhar para as pessoas que estão num cantinho. Não despreza ela, não. Procura entender por que ela está num cantinho jogada. Procura porque ela está isolada. Se aproxima dela. Quem sabe ela está esperando você. Deixa um pouquinho de cuidar de você, do teu orgulho, da tua arrogância. E olha para quem está esperando algo de você. E expressa esse amor que tem dentro de você. Existe uma semente plantada dentro de você que ela precisa germinar. E ela só é germinada quando ela é exercitada, que é esse amor de Deus que está plantado em nossos corações. Se enxergue na Oliveira Santa, seja um ramo produtivo na videira verdadeira, e exalte o nome do Senhor, porque quando você fizer isso, é o nome do Senhor que vai ser exaltado, porque as pessoas então vão olhar para você e falar, olha que servo de Deus maravilhoso, é o nome de Deus. Vai chegar numa igreja, você vai estar lá como quem é um sacerdote, e vão falar que aquela igreja é uma bênção. Lá encontrei paz, lá encontrei alegria, lá encontrei aconchego, lá encontrei palavras de vida. E sabe o que vai fazer isso? Aí vão falar, a igreja de Deus é boa, a igreja de Jesus é boa. Entende? Seja uma pedra, não de tropeço. Uma pedra de conserto. Seja um degrau para alguém subir na vida espiritual. E pare de ser pedra de tropeço. Pare de ser Sambalat e Tobias na vida dos outros e na obra de Deus. Amém, povo de Deus? Essa é a palavra que eu tinha para deixar para você hoje. Que você entenda a consistência e o objetivo dessa palavra. Ela é para te levantar. Ela vem numa forma dura? Vem, mas é para te corrigir. É para te corrigir. Que o Espírito Santo de Deus possa falar melhor ao teu coração o que eu não falei.
E que você fique com Deus, que você tenha um final de semana maravilhoso. Esse mês eu não volto mais aqui, mas Deus vai continuar falando com vocês através das pessoas que estiverem aqui, tá bom? Ó, um beijo no seu coração e até a próxima.

0: 22h39, estamos partindo pro final quase, hein? Quando for meia-noite a gente para tudo, né? E como diz o nosso querido pastor Antônio, nosso líder aqui, depois uma palavra dessa, né? Não porque eu preguei, mas a palavra de Deus é maravilhosa, irmãos. A palavra de Deus é gostoso demais ouvir, é gostoso falar dela, né? E saiba de uma coisa, tá? Eu fui ministrado por essa palavra essa semana. Esses dias eu estava conversando com o pastor Antônio aqui que Deus estava me mostrando algo, cobrando para eu ler, e eu fui ver sobre igreja, corpo de Cristo, e ele brincou comigo: olha, você precisa pregar isso. Eu falei: vamos pregar, a hora que der para pregar, mas o negócio era comigo primeiro, né? Mas Neemias aqui essa semana veio batendo forte em mim para me tomar uma posição, para me olhar, enxergar, né? E aí, até que hoje eu consegui falar sobre essa palavra, eu acho muito lindo, muito bom. É duro de falar, mas é umas verdades que cura, liberta e transforma. Mas que bom, né? Que bom. É a palavra de Deus, não é porque eu li, porque eu falei, comentei. A palavra de Deus é maravilhosa, meu irmão. A palavra em si, escrita, é maravilhosa. Leia a Bíblia. Sabe, tira um tempinho, em vez de ficar só no WhatsApp. Não tô criticando, não, tá? Eu também uso o WhatsApp para trabalhar. Eu tenho mídia social, eu tenho o Facebook, tenho o Instagram, inclusive a minha oficina, eu tenho ela lá, eu ponho propaganda. Sim, eu uso, vamos usar, essas ferramentas são boas. Mas tira um tempinho para a Bíblia. Escolhe um tempinho do seu dia, assim, aquela horinha. Senhor, agora é eu, Senhor. Você vai ver que coisa maravilhosa. Deus vai falar com você, vai revelar tanta coisa boa, vai te ensinar tanta coisa boa, vai te dar instrução de coisas maravilhosas. Leia a Bíblia, meu irmão. Tira um tempinho do dia e leia. Nem que for um versículo. Olha, eu tô aqui na... Hoje eu tô sozinho. Sozinho, vírgula. Me perdoa, Will. O Will tá aqui comigo, né? Mas assim, da equipe só veio eu hoje, né? Teve uns contratempos, mas Deus tá no comando. E olha só. Então eu tô aqui dividindo entre o WhatsApp, o Facebook, YouTube e levando o programa. Mas tá gostoso, né? E olha só. Aqui no YouTube... No YouTube tem aqui o Sidney Rosalino. Tá falando boa noite, glórias a Deus. Sidney Rosalino. O Rogério sempre brinca com o Sidney Rosalino, lá de Iracemap, né? É o filho da...
1: Dona Catarina.
0: Dona Catarina. Se o Rogério estiver lá, ele vai dar risada. Pastor Rogério estiver lá, ele vai dar risada.
1: Ô, Faísca, licença, deixa eu falar.
0: Opa.
1: O pastor Rogério que fala Jesus é...
0: Lindão! O Will já pegou aqui, ó, a chamadinha do pastor Rogério, né? Aliás, solta a voz aí, Will. Ninguém nunca ouve você perfeitamente. Oi, a voz de artista, por favor.
2: Oi, Faísca.
0: Fala quanto Deus é bom, vai.
2: Deus é muito bom. Deus faz essa energia transbordar e você hoje foi demais. Como sempre, mas você hoje foi sensacional!
0: Esse é nosso querido Will, o homem de mil faces que ninguém vê. Só eu que tô aqui e a Sim. equipe, né? Mas Sim. hoje eu vou dar uma surpresinha para vocês. Não agora, aguenta aí. Olha só, aqui ainda no YouTube, ó, a Eliana Lima. Boa noite, chegando agora por aqui. Deus abençoe sempre. Amém, Eliana. Deus abençoe você também. Daira Rabelo. Ah, essa eu conheço. Da outra vez que ela entrou aqui no YouTube, eu falei o nome sem saber. A Daira Belo, tá? É a Daiane. A Daiane, ela é a ministra de louvor. Ô, Will, a ministra Sim. de louvor lá da minha igreja, da igreja quadrangular. Bacana. Deus usa muito essa mulher aqui, viu? Na ministração, na hora do louvor. Tem uma voz gostosa, é Sim. muito bom. Uma Sim. pessoa maravilhosa, né? Ela é esposa do Paulo, Sim. tecladista, que um dia me deu a cerejinha do bolo, que falou de sacerdote, né?
2: Sim.
0: E aí Deus aumentou o negócio, Deus pôs um fermento maravilhoso e nós trouxemos uma palavra aqui de sacerdote. Você tava aí, né?
2: Sim.
0: É, então. É o marido da Daiane. Daiane, Sim. obrigado você estar aqui, tá? Tá falando aqui, boa noite, irmão Faísca. Boa noite, Daiane. Deus abençoe você também muito, você, sua família, seu filho, tá? Claudomiro Pedro, boa noite a todos vocês e Deus abençoe sempre. Felicidade para você, o dobro de felicidade, Claudomiro Pedro, e que Deus continue abençoando você também. O Lelos, que eu já falei, Rogerinho Silvério, né? Que deu aqui, ó, o seu ar da graça, né, o Rogerinho, hein? Quem mais? Aqui no YouTube, né? E a Isolete, minha esposa, tá aqui também. Boa noite. Ela escreveu errado. Falou Bia Noite. É boa noite, meu amor. Tá bom? Você tá meio com sono, não tá não? Acho que ela já foi dormir, viu, Will?
1: É em outra língua.
0: É, então. É isso. É, deixa eu ver aqui no Facebook, porque normalmente a gente fica monitorando tudo junto, né?
1: Sim.
0: E aí hoje eu fiquei aqui na ministração, não deu pra mim monitorar tudo. Mas agora a gente vê de última hora, né? Já deu um refresh aqui no Face. Vamos ver quem que tá aqui conosco, ó. Elizabeth Galo, boa noite. Boa noite, dona Elizabeth Galo. Obrigado por você estar aqui no Facebook. Também é uma ouvinte assídua. Não deixa de participar aqui pelo Face, YouTube, né? Dona Letícia Barbosa, boa noite, boa noite. Quem mais? Opa! Escorregou demais minha mão. Opa! Dona Tuca Diber, ela pediu um louvor, tá? Do Gerson Rufino. Consegue?
1: Sim.
0: Ah, dona Tuca Diber, nós vamos tocar. Falta 15 minutinhos, mas nós vamos tocar o louvor da senhora, tá bom? E vai ser já. Já. Olha só, vamos ver quem que tá mais aqui no meu Facebook. Quem passou por aqui, o Sidney Rosalino também. É isso daí. Sexta-feira, tarde da noite, o pessoal cansado quase não participa. É mais domingo, né? Na hora na parte da manhã, mais tranquilo. Mas hoje... Hoje, querido ouvinte,
1: tchan, tchan, tchan, tchan.
0: Tem uma música de fundo, assim, de suspense,
1: ah,
0: né?
1: Ah, isso não passei aqui, isso aqui é de improviso agora, não sei se eu...
0: Mas a sua voz, estão ouvindo aí? Falei pra você puxar o microfone hoje pro pessoal ouvir sua voz de galã, tá ouvindo?
2: Acredito que sim, Faísca. É. Acredito que tá
0: se
2: saindo.
0: Se alguém tiver ouvindo a voz do Will, dá um toque pra mim no Facebook, no YouTube aí. Se a voz dele é feia ou não,
2: ei,
0: bonita.
2: Ah, som, um, dois, testando, som.
0: E se fosse propaganda de uma churrascaria, como que seria?
2: Vamos lá então. Churrascaria do Faísca. Aqui você encontra as melhores carnes. E assim vai indo.
0: Ah, isso daí. Agora, hoje, ninguém nunca fez isso, mas eu vou fazer. E o Thiago Maese, que me perdoe, tá, Thiagão? Mas você sabe, né, cara? A gente tem que levar a coisa como é. Porque esse Will é muito gente boa, esse menino aqui.
2: Sim, eu sei.
0: É o homem de mil faces que ninguém vê, só eu. Sim. Mas hoje eu vou dar uma palhinha pra vocês. Eu vou dar uma palhinha, tá? Então, ó, se você quiser ver quem é o Will, essa simpatia de pessoa, esse amor de profissional aqui, hoje é o dia de quem tiver ligadinho aí ver. Quer ver, ó? Olha só, vou dar uma palhinha. Eu vou contar até três. Se liga aí no Facebook, se liga no YouTube. Guarda esse momento maravilhoso. Que rufem os tambores. Eu vou contar até três. E você vai ver rapidamente a face do homem de mil faces que ninguém vê. Will, é um, é dois, é dois e meio. Vamos ver o rostinho do Will? Três, vamos lá, Will, é sua vez. Olha pra câmera, ó. Olha pra câmera,
1: não,
0: menino.
1: Não, Faísca, não.
0: Vamos lá.
1: Vou dar direitos autorais, vou dar direitos autorais. Oi, gente.
0: Esse é o Will, hein? Tá aí,
1: oi,
0: ó.
1: Oi, gente.
0: Ninguém nunca fez isso e não vai fazer. Você não vê isso, a não ser na família Hora Sagrada.
1: Faísca, é uma honra trabalhar com você. É uma honra trabalhar com você.
0: Morra, esse Will é gente
1: gosto
0: boa.
1: Muito de você.
0: Que legal.
1: Muito
0: Will, eu oi, tenho o WhatsApp, meu irmão, esqueci do WhatsApp.
1: Faísca, vamos lá, você tá brasileiro puro aí,
0: nossa,
1: não tocamos.
0: Você pode chamar? Vamos
1: sim,
0: ver
1: sim,
0: quem
1: sim.
0: Tá aí?
1: Você quer soltar ou solta aqui?
0: Tanto faz, meu irmão, vai
1: então,
0: lá.
1: Então, licença aqui, vamos lá.
0: Nosso primeiro WhatsApp.
1: Já que aqui não vai, Faísca, solta aí. Você.
0: Então vou soltar o WhatsApp. Tem uma solta chamadinha?
1: Aí. Solta aí. Ah, sim, sim. Deixa eu colocar aqui esse improviso.
0: Vamos uma chamadinha. Legal, vamos fazer um negócio bacana. De acordo, né?
1: Pra ficar
0: como
1: direito.
0: Profissional, né?
1: Sim, sim. Bastou elogiar, bastou elogiar pra já.
0: Como se,
1: sair
0: eu fosse
1: fora do padrão.
0: Como se eu fosse profissional, né?
1: Vamos lá então.
0: Vamos
1: aquela
0: lá.
1: Deixinha bacana. Você.
3: 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Que Deus abençoe a todos.
0: Agora tem mais um WhatsApp. Será que vai ter jeito, Will?
1: Vamos lá, então?
0: Vamos.
1: Opa. Foi.
4: 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Estou ligadinha no programa Família Hora Sagrada.
0: E essas duas pessoas maravilhosas que sempre estão aqui, né? Me apoiando, compartilhando a programação, participando, que isso pra mim é importante, né? São pessoas que me apoiam. É minha família, minha esposa e minha filha. Minha esposa Isolete e minha filhinha Emanuele. Minha esposa já passou o recado para mim, Will. Falou assim, olha, a Manu não vai ligar aí porque ela já foi dormir. Ela tá estudando de manhã e ela cansa muito, né? Ela gasta muita energia e ela vai dormir cedo. Quando é 15 para as 10, 10 horas, ela já tá apagando. Eu acho bom, né? Criança tem que descansar. Exato. Mas vamos lá. A dona Tuca Diberm, ela pediu um louvor do Gerson Rufino. E o homem de mil faces, que tem essa voz maravilhosa, que também é sonoplasta, operador de áudio. Olha, conseguiu achar isso?
1: Sim, sim, tá aqui.
0: Então não precisa enrolar mais, você pode soltar?
1: Sim.
0: Então vamos lá, dona Tuca Diber, esse é para a senhora e para todos os ouvintes da Melhor FM que estão acompanhando também o programa Família Hora Sagrada. Vamos lá, Gerson Rufino. Okay.

0: 23 horas e 53 minutinhos. Foi aí pra dona Tuca Dibra, né? Um pedido especial, mas também pra todos os ouvintes. Tá aí, dona Tuca Dibra. Quando a senhora pedir, a gente estiver aqui, nós vamos fazer o possível pra atender o pedido da senhora, tá bom? Nós estamos aqui por causa de vocês, tá? É, deixa eu fazer uma correção aqui, o Will, deu uma mancada. Eu fui ler aqui no YouTube, eu não li direito, eu li aqui emocionalmente, né? Sim. Daquilo que eu ia fazer com a sua pessoa, né? Sim, eu fiquei emocionado, sim. Né? Sim, sim. Então eu fiquei ansioso aqui, eu falei nome errado. Eu falei Daira Belo, não é Daira Belo, é Dai Rabelo. Ô, Daiane. A Daiane, a ministra de louvor da Igreja do Evangelho Quadrangular, agora que estava aqui no intervalo, eu falei, pera lá, eu li errado. É Daiane, então é Dai Rabelo, que é o sobrenome dela. Ô, Daiane, me desculpa, tá? Eu li errado aqui o...
1: Não, não é outra,
0: ela mesma. Então. Ela mesma, né? É Dai Rabelo, okay. E não do jeito que eu falei a primeira vez, né? Que é a Daiane. É uma benção essa mulher. E vou falar um algo para você, senhor Will. E todos os ouvintes, hoje o dia foi uma maravilha. Hoje foi maravilhosamente bem o dia, assim como foi a semana toda. E assim. Isso. E assim como vai ser também o nosso amanhã, até Jesus vir. Vai continuar sendo maravilhoso, porque quem tem Jesus tem tudo, meu irmão. Quem tem Jesus tem tudo. Se você ainda não aceitou Jesus, aceite Jesus. Estenda tuas mãos para os céus e fala, Jesus, eu te aceito como meu único e suficiente Salvador. Confesse a Ele seus pecados, suas necessidades também, porque Jesus é tudo para nós. O Jesus é o nosso, é a nossa paz, Jesus é a nossa alegria, Jesus é a nossa salvação principalmente, Jesus é a nossa providência diária de cada dia, Jesus é a nossa porção do livramento que nós precisamos todos os dias. Jesus é nosso tudo. Jesus é lindão. Então, meu irmão, aceite Jesus, se torne um cristão, entre para essa família maravilhosa, tenha a mente de Cristo, vá aprender mais e conhecer mais sobre Deus através desse livro sagrado que se chama Bíblia. Vá ler, meditar, descobrir quem é Deus aqui, ó. Quem é você. Esse é um contrato de vida eterna e um contrato de vida abundante para um tempo presente. Tudo aqui, ó. Entregue sua vida a Jesus, siga esse caminho do Evangelho de Jesus Cristo e seja feliz. Independente de circunstância, você ter a alegria da salvação é coisa maravilhosa, tá? Hoje, como eu disse, um dia maravilhoso, um programa maravilhoso, apesar de sentir falta dos meus companheiros aqui do lado, né? Os pastores, pastor Antônio, né? Pastor Rogério, pastora Regiane, sentindo muita falta. Mas estamos nós aqui, né, Will?
1: Fizemos por eles,
0: né? E para eles também justificar também que vale a pena servir a Deus, que vale a pena a gente se esforçar e trabalhar para Jesus, divulgar o reino dos céus. É maravilhoso, né? E assim, já são 23h56, nós vamos colocando aí um ponto final nessa programação. Só que quando a gente parar aqui, nós vamos deixar um presente para os nossos ouvintes, para aqueles que estão nos acompanhando. E esse presente hoje eu não vou falar, mas é do Will. Ele quer deixar um presente para vocês aí, tá? Ele vai deixar um louvor bem gostoso, tá bom? É o Will que falou, posso pôr? Eu falei, lógico, Will. Nos ajude, né? Então, o Will, quando tá aqui, não é só trabalhar. Para mim, ele faz parte da equipe, né? A gente interage aqui. Mesmo quando tem as outras pessoas, a gente interage. É um menino gente boa demais. E é gostoso, né? Por isso que eu falo, enquanto Deus me der uma palavra revelada e a alegria de estar aqui, você pode ter certeza, meu irmão, você vai me ver. Eu não tô nem aí pra Sambalat e Tobias. Quem é contra ou não, né? Quero dizer isso. Mas olha, eu quero agradecer. Will, muito obrigado pelo seu trabalho. Obrigado por você dar o rosto, né? Meio rosto, né? Não valeu muito. Você também, né, cara? Você deu uma pisada hoje. Eu falei pro pessoal mostrar essa coisa linda que eu vejo de frente e você mostrou de lado, cara.
1: A gente fez uma brincadeira assim, mas poxa, eu agradeço a você. Você
0: tá?
1: É uma pessoa muito verdade. Mais um programão.
0: É isso daí. Então, muito obrigado, viu, Will? Obrigado por a gente trabalhar junto aí, a gente levar esse programa gostoso, leve, né? Muito bom. Obrigado por você que está do outro lado aí no Facebook, no YouTube, que nos ouviu pelo rádio, pela Melhor FM. Muito obrigado por acompanhar nos acompanhar até agora, né? E agradeço também ao pastor Antônio pela confiança, né? Tô aqui hoje, né? Ninguém da equipe, mas ele deixou eu aqui, né? Então, pastor Antônio, muito obrigado, melhoras pro senhor. Pastor Rogério e pastora Regiane, que saudade, hein? Causou saudade já. Melhoras para vocês também, porque na verdade os dois tiveram uns probleminha de saúde aí, mas tão bem já, né? Já já tá todo mundo dando risada junto, feliz e alegre, fazendo a obra de Deus. Meu irmão, nós vamos encerrar aqui 23h58. Que Deus te abençoe, que você tenha um ótimo final de semana, que as bênçãos do Senhor te alcancem, que a paz do Senhor, que excede todo entendimento, esteja em vossos lares, que a sua família, que você, todas as pessoas ligadas a você, sejam cobertas pelo amor e a misericórdia de Deus Pai. Até o próximo programa, uma boa noite e ótimo final de semana. Fiquem com Deus.

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Vamos todos colocar a mão pra cima aqui, ó. Balançou. Com essa música vocês ajudaram a construir um novo momento na nossa vida. Após 22 anos de carreira, vocês cantaram, o Brasil inteiro cantou. E eu quero ver vocês cantando mais uma vez juntinho com a gente. Em uma só voz.

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0: Nevadinho, olha essa pra você, viu? Essa é diretamente de Milão aí pra sua casinha na Barra.
1: Ah, peraí, Vininha, só que essa eu quero cantar.
0: Ah, então tá aí. Canta essa, canta essa cubada.
1: Ah, claro.
0: É?
1: Adoro essa música. Olha aí, Badeco, lá vai, hein?

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0: Bom dia! Sábado, turma! Sabadão, turma! Sabadamos em alto e bom som aqui no Alô, Bom Dia, o programão sertanejão, o caprichadão do seu rádio, vivendo por aqui o dia 9 de maio do ano 2026, está aniversariando hoje. Parabéns pra você, tá tudo de bom, vem comigo no rádio, na internet, nós estamos chegando pra ficar contigo durante duas horas, nesse sabadão mais que especial, mais que gostosão, pra gente poder ouvir moda boa, modão caprichado, 0800-558-0057. Você vai despertando com nós. A bicharada já tá no pasto. Vem, vem, mimosa, tá na hora. Bora nessa, bora acordar, gente. Tá na hora, desperta com nós. Vem comigo, o galinho do sítio tá dando ar da graça. Bora acordar, estica o corpo, tá na hora. Homem, bom dia, homem. Passarinho que não deve nada pra ninguém já tá batendo asas, a cachorrada também já tá fazendo arruaça, bora acordar, sabadão gostoso, fim de semana maravilhoso, o Gininho Geno tá chegando, a galera do chapéu neste sabadão tá chegando com tudo, hein? Acordando o Brasil!
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0: Tião Carreiro e Pardinho, migalhas de amor aqui no Alô Bom Dia. Bom sabadão pra todo mundo.
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2: Alô?
3: Alô?
1: Alô? Alô, bom dia.
0: Bora lá pro WhatsApp e bora conversar com os ouvintes que vão despertando neste fim de semana gostoso, né? Sabadão maravilhoso. Bora lá. Alô, bom dia. Quem fala?
4: Evandro, que coisa. Toca Paróis Amanhã, se possível.
0: Boa, irmão.
4: Eu tenho parada dura, juntando os pedaços de mim. Deus te abençoe. Abraço, fica com Deus.
0: Valeu, irmãozão. Obrigado pelo carinho da audiência. Alô, bom dia.
5: Bom dia, Fontenelle.
0: Bom dia.
5: Aqui quem fala é a Débora de Santa Maria. Um prazer estar participando do seu programa.
0: Ô, meu bem.
5: Passando só.

0: bom dia mesmo.
1: Obrigado.
0: Um ótimo final de semana. Que Deus abençoe o seu final de semana.
1: Amém.
0: E se der, toca aí uma pra mim de Christian Ralph, vou deixar você escolher. Se der tempo ainda,
1: deixa,
0: né?
1: Deixa pra mim.
0: Beijo no seu coração e me coloque aí nas promoções.
1: Deixa comigo, meu bem. Já cadastrei você. Bom dia.
2: Bom dia, bom dia. Aqui é o Fernando de Nova Tebas. Eu gostaria de ouvir a música Meu Velho
1: Boa.
2: Pai, Léo Canhoto e Robertinho. Obrigado.
1: Deixa pra mim, meninão, Christian Ralph, Louca Paixão, 1984. Quanto tempo, né? Bem dizer ontem. Ah, a gente vai matando a saudade. Vai tocando...

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2: 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Alô, Mário. Alô, gente querida de Brasília, policiais na audiência do Alô, bom dia.

Léo Canhoto e Robertinho, meu velho pai, aqui no Alô Bom Dia, o programão Sertanejão Cabeceira número 1 do Brasil. Ó, vai participando aqui comigo, tá bom? 0800-558-0057. Manda pra cá sua mensagem, pede seu modão gostoso, eu toco pra você, tá? É claro que eu toco, é só você mandar a mensagem aqui, tudo certinho que a gente vai abraçando você de todo o Brasil e vai interagindo.

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0: O programão sertanejão número 1 do Brasil tá de volta. Ah, que gostoso, que sabadão, né, gente? Bora juntos durante 2 horas.
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0: O programa sertanejo número 1 do Brasil traz trio Parada Dura, Pedaços de Mim. Bom dia.
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2: 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Em música boa, gente. Moda cabeça.

0: Porto Rico e beira-mar, grilheiro de terra, bom sábado.
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1: Alô, bom dia.
0: Bora lá pro WhatsApp, bora falar com o Brasil. O pessoal vai se comunicando com a gente no fim de semana gostoso, sabadão maravilhoso. Olha, tudo de bom. Bom dia.
3: Bom dia, Fontenelle.
0: Bom dia.
3: Aqui é o Lázaro, aqui de Itajubá.
0: Ô, Lázaro.
3: Manda um alô pra nós aqui em Itajubá.
0: Claro, meu irmão, abraço.
3: Eu não perco esse programa seu, esse programa seu é maravilhoso.
0: Que bom.
3: Todos os dias.
0: Que legal.
3: Toca pra nós, hein, capricha aí, ok?
0: Deixa com nós.
3: Bom dia.
0: Vou caprichar aqui no modão bem cabeceiro pra você, viu, Cabocrão? Vamos lá, tem mais gente aqui. Alô, bom dia.
4: Alô, Fontenelle, bom dia.
0: Bom dia.
4: Aqui é a Adelita de Jacobina.
0: Ô, meu bem.
4: Assisto o seu programa todas as madrugadas. Gostaria de você rodar a música do Chitãozinho e Chororó. Está tudo desarrumado.
0: É moda.
4: Pra me ouvir, oferecer a minha neta, Júlia.
0: Ah, Júlia, beijo pra você, Julinha. Aquele abraço, bom dia.
5: Bom dia, meu amigo Fontenelle, aqui que tá mandando um salve pra você, o Lismar, aqui pra o meu saladeiro.
0: Saladeiro!
5: Desejando um bom dia pra você, de muita prosperidade.
0: Amém, meu irmão.
5: Eu quero te pedir uma música, se é possível, rode hoje, que a gente bota aí, custa rodar, mas eu tô te pedindo pra você rodar hoje, que eu tô em casa.
0: Certo.
5: Eu quero que você botar uma música aí boa mesmo,
0: De quem?
5: Água do Leite. É Água do Leite, com o Teodoro Sampaio.
0: Teodoro Sampaio, vou caprichar pra você, tá, meninão? Ó, essa daqui é bonita, Chitãozinho e Chororó. Tudo está desarrumado. Bom dia, bom sabadão.
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1: É modão gostoso no sabadão mais sertanejo do Brasil, gente. Acorda.

Ei, quantas histórias contadas através da música sertaneja, e essa é uma delas, né? Teodoro Sampaio, Água no Leite. Para você que prestou atenção na letra dessa moda, você vê que história, que coisa rica, né, gente? A música sertaneja é rica de histórias, não é mesmo? E essa riqueza eu separei para você em um pendrive único e exclusivo que você pede comigo hoje. 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

que tem muita música e alegria para você começar super bem o teu dia, viu, gente? Ah, que gostoso, que sabadão maravilhoso, bom fim de semana para você, obrigado pela sua audiência, você de todo o Brasil, aumente o volume do rádio. O programa sertanejo número 1 do Brasil, Eduardo Costa tá chegando pra cantar pra gente. Deus é caipira, bom dia, viu? Bom sabadão pra todo mundo.

0: mulher.
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4: Bom dia, alegria! Bom sabadão, meu bem! Obrigado pela audiência. Ana Lúcia está em São José do Rio Pardo. Tá com Fontenelle.

0: Essa é a Ana Castela, com Gino e Geno, apaixonado por você.
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3: Alô?
1: Alô, bom dia.
0: Bora pro WhatsApp falar com os nossos amigos ouvintes de todo o Brasil. Bora conversar com quem apresenta o programa junto comigo neste sabadão.
4: Bom dia, Fontenelle. Deus que te abençoe.
0: Amém.
4: Junto com sua família, de que você ama. E nós aqui,
0: que bom.
4: Ouvinte seu, amamos vocês também, beleza? Toca pra nós aí. Com César Galone.
0: César Galone.
4: Chora, chora. Pra você e pra toda a turma da rádio e pra minha turma daqui de São Miguel Paulista, que estão todo mundo te ouvindo.
0: Valeu, vô Felício, obrigado pela participação. Tem mais gente aqui, alô, bom dia.
5: Aqui é o Wellington da cidade de Areado.
0: Boa.
5: Sul de Minas Gerais. E queria ouvir uma música, uma das músicas mais bonitas já compostas, com Liu e Léo, Motivo de Saudade.
0: Ê, modão.
5: Bom dia pra todos aí.
0: Bom dia, menino. Obrigado, viu? Alô, bom dia. Quem fala?
6: Bom dia, Fontenelle.
0: Bom dia, meu bem.
6: Tudo bem?
0: Tudo.
6: Que Deus me dê saúde, força.
0: Amém.
6: Coragem, tranquilidade e prosperidade. Que
0: pra
6: é bom.
0: Todos nós,
6: fico,
0: né?
6: Fico feliz por você. Tá bom?
0: Ah, que
6: um
0: legal.
6: Abraço e tudo de bom.
0: Tudo de bom, minha amiga. Liu e Léo, Motivo de Saudade. Bom dia, bom sábado.
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0: Obrigado, meu pai.
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3: Olha, bom dia pra você. Você sabe que o sábado é um dia surpreendente, né? Pra todo mundo. Sábado é um dia tão especial, gente. Você não tem ideia, viu? E nós estamos aqui pra te surpreender com uma música melhor do que a outra. No fim de semana gostoso do rádio.
4: Bom

Leonito, sou mais um ex por aí. Ah, que moda, hein, gente? Só modão cabeceira, só modão caprichado. Deixa eu mandar alôzão aqui pro meu amigo Elson Batista. Tá com nós em São Caetano do Sul, ligadão, acompanhando o Fontenelle. Que gostoso. Zé Vicente, Araçoiaba da Serra. Ô Zé, bom dia. Gilmar tá em Mineiros. Ô Gilmar, tá firme com nós por aí, meninão? Aquele abraço. O Josaías está em Paragominas. Ô Fontenelle, você não fala de nós aí, né, menino? Rapaz, é tanta gente, às vezes a gente acaba esquecendo mesmo, passa batido. O Marcelo Vieira está em Contagem, Minas Gerais. Alessandro Mão do Reboque tá com a gente também. Alô, Estadão do Rio de Janeiro. Zé Hamilton tá em Redenção, no Parazão. Alô, João Luiz. Ô, João, tá tudo bem? Tá na Bahia. O Serjão tá com nós em Três Rios, Rio de Janeiro. Eduardo Brás também tá com nós em Minas Gerais. Patrícia em Alto do Araguaia. Alô, gente querida, bom dia. Mato Grosso, Mato Grosso do Sul. O Valdir Grifo em Nova Olímpia. E o Antônio em Botucatu. Bom dia!

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Eu tô contigo em mais uma hora gostosa do Alô Bom Dia, comunicando com você aqui no rádio e também na internet. O programa sertanejo número 1 do Brasil traz Antônio e Victor Hugo desse modelo. Você manda pra mim aqui, tá? O teu WhatsApp que eu te passo o link pra você se cadastrar na promoção aí, tá bom, gente? Bom dia, bom sabadão! Oh.

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2: 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Ah, vamos juntos, viu? Valorizando a música sertaneja. 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

0: Léo Magalhães. Onde anda o meu amor? Aqui no Alô, bom dia.
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3: Alô?
1: Alô? Alô, bom dia.
0: Bora pro WhatsApp conversar com o Brasil. Alô, bom dia.
4: Bom dia, Fortinelli, Caboclão.
0: Bom dia, menino.
4: Tudo na paz de Deus.
0: Graças a Deus.
4: Manda moda pra nós aí, Alisson, Gidimum, Camilo,
0: boa.
4: Mauro.
0: Manda
4: um Zé Rico aí pra nós.
0: Vou programar uma bonitona do Zé Rico pra você, tá bom, meninão? Bom dia.
5: Bom dia, meu amigo Fontenelle.
0: Bom dia.
5: Aqui é Jaime Cardoso, de Mossoró, Rio Grande do Norte.
0: Ô, Jaime.
5: Se puder, toca a música.
0: Qual?
5: De Peão Carreiro e Zé Paulo. As mais antigas deles.
0: Vou escolher aqui.
5: Ofereço pra toda essa turma boa que tá na escuta.
0: Valeu, alô, turma querida do Rio Grande do Norte.
6: Bom dia, Sérgio Fontenelle. Aqui é o Rafael de Caraguatatuba.
0: Ô, Rafa.
6: Estamos com ligadinho na programação.
0: Que legal, irmão.
6: Quero mandar um grande abraço pro meu amigo Lauro Carlos. Tá aqui.
0: Boa.
6: Ouvindo. Manda um modão cabeceira pra gente. Lourenço Lorival, se ainda existe amor.
0: É, aí é moda, hein? Ó, o Peão Carreiro e o Praiano vai cantar pra gente. Quarto Vizinho. Oh, que moda cabeceira. Que modão gostoso, gente.

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Milionário José Rico convite. 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

0: música e alegria no começo do seu sabadão, é fim de semana, tudo de bom pra você que tá acordando, você que vai ficar até um pouco mais tarde na cama, bom dia pra você também, bom descanso.
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0: O programa sertanejo número 1 do Brasil, Lourenço e Lourival. Ah, moda bonita, se ainda existe.

0: Cris Sertão, filho do mato, no Alô Bom Dia, o programão sertanejão número 1 do Brasil.
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2: Alô?
3: Alô?
1: Alô? Alô, bom dia.
0: Bora lá pro WhatsApp, bora pra mais uma participação gostosa, mais participações, né? Bom dia.
4: Bom dia, Fontenelle, que é de onde quer redenção, que é um bolinho, por isso o programa é pra todo mundo.
0: Ô, meu irmãozão, que legal, obrigado, bom sabadão aí, alô.
5: Alô, bom dia, Fontenelle.
0: Bom dia.
5: Que é o Ed Brito que fala diretamente da Ceilândia, Distrito Federal.
0: Ô, Ed Brito, ouvinte de carteirinha.
5: Toca pra nós aí, gente que eu gosto, com o Lio e Léo.
0: Ê, modão cabeceira, modão bom.
6: Ô, bom dia, Fontenelle. Aqui é o Fábio Amaral de Itaporanga, São Paulo. Tamo aqui na obra aqui, fazendo a cobertura. Toca aí pra nós a música Carro de Boi, Milionário José Rico.
0: Aí é moda caprichada, é desse modelo que a gente gosta, tá, gente? Modelão sertanejão. Vai participando aí, continua pedindo sua moda, tá? Gente que eu gosto, Lio e Léo, no Alô, Bom Dia, 0800-55 580057.

Esse é o Michel Teló. Meu erro aqui no Alô, bom dia, o programão Sertanejão, cabeceira número 1 do Brasil. Para você participar é muito fácil, 0800-558-0057. Deixa eu mandar alô aqui para Silvana Esteves, está em Três Rios, Rio de Janeiro, acompanhando o Fontenelle. A Maria das Graças está em Brasília, Célia na Ceilândia. Ô Célia, bom dia! Alô, Daiane Santos, Caraguatatuba, também tá com nós. O Carlos tá em Paragominas, e aí, Carlão, tá tudo bem? Tá tudo firme? O Guto tá em Cuiabá, e aí, Gutão, firma com nós, né? Aquele abraço à minha amiga Rose Lúcia. Oi, Rose, Marechal Cândido Rondon, tá com a gente. O Eduardo em Caraguatatuba, a Zilda Ramos tá em Poços de Caldas. Bom dia, bom dia.

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0: Seu fim de semana, gente, que você possa viver o sabadão único e exclusivamente para você. Seja feliz!
1: Alô, bom dia!
0: Olha, gente, sabadão é dia do quê? É dia de pescaria, sabadão, fim de semana, né? E o goiano e o paranaense. Vai cantar pra gente essa moda que eu gosto demais da conta, viu? Ô, modão gostoso!

0: defendendo uma tradição.
1: Alô, bom dia!
2: Alô, bom dia!
3: Alô, bom dia, Brasil. Olha, vamos juntos? Você fica comigo? Fica. Ah, tá quase terminando o nosso programa, mas não sai daí, não? Toma mais um cafezinho e fica aqui com o Fontenelle. Bom sábado!
4: Eu vou...

0: Elefante e Caiapó, pescaria no Pantanal. Ah, que gostoso, gente.
1: Você pediu, você participou. 0800-558-0057.
2: Alô?
3: Alô?
1: Alô, bom dia.
0: Ah, bora lá para as últimas participações de hoje. Bora falar com a caboclada. Bom dia.
4: Bom dia, Fontenelle. Tudo bem com você?
0: Ô, meu bem.
4: Fontenelle, eu gostaria de ouvir a música com o Milionário e Matias, Solidão na Cabeça.
0: Ô, modão gostoso, hein?
4: Estou na escuta. Um abraço a todos aí.
0: Valeu! Vou tentar encaixar pra você aqui, viu? Bom dia!
5: Bom dia, Fontenelle. Você pode tocar se quiser.
0: Ô, meu bem!
5: A caneta e a enxada.
0: Que moda linda!
5: Dá pra todos vocês. Que maravilha de rádio, hein? 10 é pouco, é 1000,
0: é,
5: hein?
0: É, menina!
5: Lídia Turati de Leme, interior de São Paulo.
0: Valeu! Alô, Leme! Bom dia!
6: Aqui é o Wellington de Petro.
0: E aí, irmão?
6: Gostaria de pedir a música de João Boiadeiro, Moreno Moreninho.
0: Boa, moda cabeceira, a gente vai tocar pra você, tá? Milionário e Matias, ê modão, solidão na cabeça.

0: Alô! Alô, bom dia!
1: Com Sérgio!
2: Olha, gente, que você possa fazer deste sabadão o melhor dia da sua vida. Aproveite o fim de semana para sorrir.

Sem bateria e sem carregador, João Torres aqui no Alô Bom Dia, no programão Sertanejão Caprichadão do seu rádio, que vai colocando um ponto final na edição gostosona deste sabadão. Amanhã nós estamos de volta, tá? E eu aguardo você, viu? Amanhã programão especial do Dia das Mães e nós vamos estar aqui com aquele programão bem caprichadão, tá? Um abraço forte pra dar sorte, amanhã a gente se encontra, até lá Brasil, bom dia, bom sabadão!

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tinha suspirado, tinha beijado o papel devotamente. Era a primeira vez que lhe escreviam aquelas sentimentalidades, e o seu orgulho dilatava-se ao calor amoroso que saía delas, como um corpo ressequido que se estira num banho térmico. Sentia um acréscimo de estima por si mesma e parecia-lhe que entrava, enfim, numa existência superiormente interessante, onde cada hora tinha o seu encanto diferente, cada

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10: Bom dia!

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0: com esses acordes musical sob ao céu do Brasil e desça ao seu receptor o seu maravilhoso e lindo programa Semeando a Preciosa Semente, programa esse pertencente às igrejas pentecostal Deus de Israel, cujo líder fundador, missionário Guilherme Alves Nogueira, que tem a sua sede na cidade de Franca, na rua Giovano Carmo da Silva, 1750, Franca, São Paulo. E a apresentação desse programa é do seu irmão em Cristo, pastor Oswaldo, e está comigo na manhã de hoje a minha filha
1: Elianai. A paz do Senhor, amados e queridos ouvintes, né, do programa Semeando a Preciosa Semente. Né?
0: Também nos botões eletrônicos, a nossa amiga Joyce, trazendo o melhor desse rádio para todos os nossos queridos e amados ouvintes. Prosseguindo com a palavra de Deus, na manhã de hoje, nosso objetivo é trazer a todos os nossos queridos e amados ouvintes uma palavra de fé, de esperança, salvação em Cristo Jesus, o nosso Senhor. E hoje, nesse sábado, nós estamos pronto para poder transmitir a você o recado que Deus precisa entregar a você na manhã de hoje. O que que você está precisando de Deus nesta manhã? Qual é o seu propósito? Qual é o seu objetivo? O que você levantou na sua mente hoje pensando o como servirmos a Deus melhor? Então, daqui a pouquinho nós estaremos orando em seu favor para Deus abençoar esse programa desta manhã, abençoar o seu dia, abençoar a sua família. Também nós estaremos no final desse programa orando por todas as mães de Limeira e de todo o estado de São Paulo, de todo o Brasil, de todos aqueles que estão nos ouvindo, nós estaremos orando para que Deus possa abençoar as mães, continuar dando paciência, dando sabedoria para lidar com na sua casa, lidar com a sua família. Então, vamos então, eu senti já de fazer essa oração, pedindo a Deus que abençoa o seu dia, a sua casa e a sua família. Oramos ao nosso Deus. Pai querido Deus, queremos te agradecer pela sua bondade, queremos te agradecer pelo seu grande amor. Ó Pai eterno, a tua palavra nos afirma dizendo no Salmo de número 23, que o Senhor é o meu pastor e nada nos faltará. Deitar-nos faz em verdes pastos, guia-nos mansamente, as águas tranquilas, refrigera minha alma, guia-me pela vereda da justiça, por amor ao seu nome. Ainda que eu andasse pelo vale da sombra da morte, não temeria mal algum, porque o Senhor está comigo, a tua vara e o teu cajado me consola. Prepara, Senhor, uma mesa perante mim, na presença dos meus inimigos, unge a minha cabeça com óleo e o meu cálice transborda. Certamente que a bondade, a misericórdia me seguirão todos os dias da minha vida e habitarei na casa do Senhor por longos dias. Queridos irmãos, nós ouvimos aí esta palavra e sabemos que o Senhor Deus é capaz de alcançar a você, alcançar a sua casa, alcançar a sua família. E agora, nesse momento, eu peço ao Senhor Deus que visita agora os presídios, que visita as penitenciárias, que visita os hospitais, que visita os UTI dos hospitais, os postos de saúde, onde existe uma unidade de saúde, dá sabedoria, dá paciência para as enfermeiras, para os enfermeiros, para os médicos, meu Deus, ungindo, meu Pai eterno, a mente dos médicos, para receitar o melhor remédio para a saúde deste homem, para a saúde dessa mulher, para esta pessoa que está aí pronto já numa sala de cirurgia. Ó Deus, entra com providência e faz milagres, Senhor, para que o teu nome possa ser louvado e engrandecido. Nós também te agradecemos hoje para todo sempre. Amém e amém, Senhor e Salvador Jesus Cristo.
2: Oh, glória a Deus! Cadê as heroínas de Deus? Elas estão em todos os lugares, mulheres de oração, escolhidas para uma grande missão. de mãos dadas, levantadas e de joelhos no chão, as heroínas unidas perseveram em oração.

0: Cadê as Mulheres Unidas?
1: Persevera. Muito bem, amados e queridos ouvintes, hoje é dia das mães, né? Hoje é sábado, é dia das mães, e lembrando que logo mais no final desse programa, nós teremos aqui uma linda Bíblia. Cadê a Bíblia, Elienay? Olha aqui, só para os ouvintes deixarem eles com um gostinho, né? Olha aí a Bíblia que vai ser sorteada hoje. Quem vai ser o ganhador dessa Bíblia? Também nós temos aqui um jogo de toalha. Olha, um jogo de toalha. Opa, é que... da Art Baby, né? É diretamente lá da Art Baby, né? É, que vai ser também sorteada hoje. Que linda toalha.
2: Bonita,
1: oh,
2: né?
1: Linda. Olha outro jogo de guardanapo. Isso aí as mulheres não vão nem ter coragem de ir.
2: De usar
1: o guardanapo, Elienay.
2: Ah, pode colocar em cima do fogão, na hora de fechar o fogão, né? Colocar em cima
1: muito
2: também.
1: Muito bem. Então, hoje, vai ter daqui a pouco o sorteio.
2: Isso, lembrando, que... pastor, que o Dia das Mães é amanhã, né? E não hoje. Mas como o nosso culto de hoje é um culto especial do Dia das Mães, né? Nós já estamos já anunciando, né? O pastor já está anunciando que hoje é o Dia das Mães.
1: É, e lembramos que todas as mães deverão comparecer nas nossas igrejas Pentecostal Deus de Israel, tanto aqui na rua Alfredo Henrique Greve, número 249, como no em Ribeirão Preto, né? Em Ribeirão Preto, ali na rua Adriano Marrei Júnior, número 75, ali no Parque Ribeirão. É, também hoje é o culto especial do Dia das Mães e também a Santa Ceia, ali em Ribeirão Preto, né? Todos os irmãos deverão comparecer na noite de hoje ali em Ribeirão, para alcançar as bênçãos de nosso Senhor Jesus Cristo. Hoje a festa vai ser linda, com certeza, temos certeza que o nosso Deus irá fazer com que as mães de Ribeirão compareçam ali para ser agraciada pelo nosso Deus ali em Ribeirão Preto. E também aqui na rua Alfredo Henrique Greve, número 249, as mães de Limeira deverão comparecer na noite de hoje também para junto nós adorarmos a Deus, aquela festa da preparação comemorativa ao Dia das Mães, dias inesquecível. Essa data é uma data inesquecível que na qual nós devemos não somente celebrarmos esse dia, mas abraçar as nossas mães e ter elas como a herói da nossa vida, né? As heroínas da nossa vida, aquelas que lutou para que nós pudéssemos se fazer homem, né? E as mulheres, fazer as moças se fazer mulheres também, mulheres de Deus, mulheres de fé. Então, hoje, logo mais, às 19h30, o culto especial ao Dia das Mães em todas as nossas igrejas. Vamos passar aí os endereços aí das nossas igrejas? Né? Aí a Elienay já vai falando aí os endereços e comentando aí sobre a passagem do Dia das Mães, que será nesse domingo.
2: Neste momento, então, vamos aos endereços ali em Altinópolis, né? Acredito eu que também... seja nesta noite também, né, um culto especial pelo Dia das Mães. Então, ali na rua Vereador Hélio de Figueiredo Barroso, número 250, na Vila Barroso. Rua Vereador Hélio de Figueiredo Barroso, número 250, na Vila Barroso, Altinópolis, São Paulo. Também na cidade de Franca. Alô, Franca! Nossa irmã missionária Zuleika, estará também aí com o culto especial do Dia das Mães na rua Giovanni Carmo da Silva, número 1350, Jardim Aviação. Repetindo, rua Giovanni Carmo da Silva, 1350, Jardim Aviação, Franca, São Paulo. Repetindo, endereço de Ribeirão Preto, rua Adriano Marei Júnior, número 75, Parque Ribeirão. Também temos a nossa igreja aqui em Limeira, então rua Alfredo Henrique Greve, número 249, Jardim Morro Branco. Lembrando que hoje, né, nossa irmã de Lian, juntamente ali com as crianças, já prepararam, né, algo especial para as mães, para o culto desta noite. Então não perca, você que mora aqui na região de Limeira, então compareça na rua Alfredo Henrique Greve, número 249, Jardim Morro Branco, onde nós estaremos fazendo uma oração especial a todas as mães nesta noite, para que Deus possa conceder vitórias, né? Conceder força para poder seguir em frente. Também temos ali em Castilho, ali no assentamento Terra Livre, também com um culto especial do Dia das Mães nesta noite. Então, em Castilho, ali no assentamento Terra Livre, na direção ali do pastor Carlos, juntamente com a sua esposa Elisa. Também temos ali em Ouro Verde, rua Guaporé, número 563, bairro Paraíso. Então, em Ouro Verde, é na rua Guaporé, número 563, bairro Paraíso. Também em Dracena em dois endereços. Rua Rui Barbosa, número 1082, Centro. Rui Barbosa, 1082, Centro de Dracena, São Paulo. E também na rua Cassimiro de Abreu, número 153, Jardim Brasilândia, Dracena, São Paulo. E, neste momento, lembrando ali em Selvíria, Mato Grosso do Sul. Então, em Selvíria, Mato Grosso do Sul, na Avenida Rotary Club, número 1153, na Vila Vitória. Avenida Rotary Club, 1153, Vila Vitória, Selvíria, Mato Grosso do Sul, que também terá ali um culto especial do Dia das Mães. Os nossos cultos aqui na cidade de Limeira são: às terças-feiras temos ali o estudo bíblico na direção do presbítero Alex, que traz um estudo maravilhoso, você que quer conhecer mais da palavra do Senhor Jesus. Então não perca, toda terça-feira, das 19h30 às 21h30, o estudo bíblico ali às terças-feiras na direção do presbítero Alex. Também temos a tarde da bênção, das 14 às 16h. Então, toda quarta-feira temos a tarde da bênção, das 14 às 16h, onde Deus tem ouvido a oração do povo de Deus que ali comparece e tem realizado grandes vitórias e bênçãos entregues. Pessoas chegam ali em busca de uma porta de emprego, Deus abre a porta, a pessoa não vai na próxima quarta, porque já entrou no serviço novo, né? Então, nós cremos no poder de Deus, o poder da oração na tarde da bênção. E à noite também, na quarta-feira, temos a Escola Bíblica Infantil. Então, você que tem aí o seu filho, a sua filha, e quer que ele conheça os princípios bíblicos, então leve ali na quarta-feira, das 19h30 às 21h30. Ali a nossa irmã de Lian tem trazido um estudo maravilhoso ali para as crianças, um estudo intuitivo, que as crianças participam, né? Então, ela está ali toda quarta-feira, das 19h30 às 21h, né? E aos sábados, o nosso culto. Então, hoje, sábado, 19h30 às 21h30. E domingo é um pouquinho mais cedo, das 18h às 20h.
1: Muito bem, nós ouvimos aí os endereços das nossas igrejas Pentecostal Deus de Israel e também os dias de culto da qual você pode ficar guardarmos essa data e estar conosco em um desses horários aí para louvar a Deus, glorificar o nome santo do Senhor, o nosso Deus. Nós temos pedido ao Senhor, hoje mesmo já tivemos logo de manhã, às 7h, ali orando a Deus, pedindo ao Senhor que abençoa a igreja de tal maneira, desde a porta até os bancos, ao santo altar do Senhor, para que todos quantos compareçam ali, não volta da mesma forma, não volta do mesmo jeito, mas que saia ricamente abençoado pelo Senhor. Por aonde que você colocar os seus pés, abençoado será. E com certeza o nosso Deus irá alcançar a você, a sua casa, a sua querida e amada família. Já tive agora uma notícia que o meu paizinho ali é de 96 anos, né? De 96 anos, está ali ouvindo o programa na casa da minha irmã Marli, né? ela, meu pai ali fica na casa da minha irmã Marli, na casa da Ernair, na casa da Sueli, né? Um mês está na casa de uma, na casa de outra, e eu quero parabenizar as minhas irmãs, né? Por ter esse amor aí. Minha mãe já partiu, mas elas cuidam ali do meu pai com todo carinho, né? E assim nós ficaremos gratos ao nosso Deus. Então, que esse hino vai dedicado especialmente ao meu pai, esse hino que nós vamos rodar agora, já que nós já não temos a nossa mamãe mesmo, né? Eu já não tenho a minha mamãe. Então, esse hino rodado aí, dedicado ao meu pai, para em passagem desse Dia das Mães, e que Deus abençoe o meu pai aí, o Manuel Alves dos Santos. Ô, seu Manuel, tá ouvindo aí o programa? Um abraço, um beijo, que Deus abençoe o meu pai ali e toda os meus irmãos de sangue, os meus irmãos evangélicos, né, que pertence à Igreja Pentecostal Deus de Israel. Vamos então por mais um hino, lembrando que logo mais às 9h20, né, 9h20 desta manhã, eu estarei meditando num versículo da Palavra de Deus, e você já vai pegando a sua Bíblia aí para meditar comigo, porque hoje Deus tem uma palavra forte para você ficarmos aí interagindo conosco. Deus abençoe a todos que nos ouvem, vai dando link aí, vai dando o seu joia, vai participando, vai deixando o seu nome, senão vai perder o sorteio da Bíblia, hein? Vai perder o sorteio da Bíblia, né, Elianai?
2: Isso, temos aí o sorteio da Bíblia, o sorteio do conjunto de toalhas, né, uma de banho, uma de rosto, e o conjunto com dois guardanapos, né? E lembrando que todos as pessoas que estão aí enviando uma mensagem também já está entrando já para o rol da oração, né? Então, você que quer também fazer um pedido de oração em favor de alguma mãe que às vezes até está desesperada em busca do seu filho que está perdido nas drogas ou de repente desapareceu, você sabe o nome dessa mãe, manda para cá, nós iremos orar por ela também, orar por essa casa, por essa família. Você que sabe de alguém que está aí precisando de uma cura, de uma libertação, envie o nome também para que possa entrar também no momento da oração, que será às 9h50 desta manhã. Então, até às 9h45, você envia o nome para poder dar tempo de eu anotar aqui para poder entrar na oração.
1: Então, queridos e amados ouvintes, é hoje, logo mais às 19h30, no interior da nossa igreja, na rua Alfredo Henrique Greve, número 249. Aguardamos você, aguardamos a sua querida família, você católico, você espírita, você livres pensadores, você que se encontra aí parado, desanimado, pensando em desistir, não tem mais força, não tem mais ânimo. É hoje que Deus vai te abençoar. Hoje que Deus vai tomar nas tuas mãos agora e te levantar dessa beira, desse caminho, aonde você está. Levanta, Bartimeu, porque o Senhor te chama. É o Deus que vai garantir a vitória para você. Anote o endereço, você é do sítio, você é da chácara, você é das fazendas circunvizinho a Limeira. Compareça na rua Alfredo Henrique Greve, número 249, Jardim Morro Branco. Vai lá. Hoje Deus tem uma bênção especial para você. Ah, você, na verdade a sua mãe não pode por causa disso ou por causa daquilo. Vai pedir a oração, vai receber essa bênção, levar esse cheiro de vitória para a sua mãe que se encontra talvez numa cama, que talvez não pode estar locomovendo, mas você que pode levar a sua mãe, leva. Ô pastor, ela está numa cadeira, pode levar na cadeira? Pode. Pode levar na cadeira e Deus pode levantar ela da cadeira de roda também, porque Deus faz milagre, Deus garante a vitória na vida daqueles que crer, e nós acreditamos que o Senhor faz milagre, e da mesma forma acontecerá em Ribeirão Preto. Alô, Ribeirão, é hoje logo mais às 19h30, a Santa Ceia do Senhor em Ribeirão, e todos os irmãos aí de Ribeirão Preto, dos bairros adjacentes à nossa igreja, que fica aí na rua Marrei Júnior. É, na rua Marrei Júnior, Adriano Marrei Júnior, número 75, compareça hoje. É, vamos aqui confirmando aí, como é que é mesmo, Helena?
2: Adriano Marrei Júnior, número 75, no Parque Ribeirão.
1: É, Adriano, um fala Marrei, outro fala Marrei Júnior. É Adriano, viu? É Adriano. É ali no Parque Ribeirão, Adriano Marrei Júnior, no Parque Ribeirão. É lá mesmo onde você tem uma benção para receber na noite de hoje. Você que estava aí parada, desanimada, pensando em desistir, é hoje que Deus vai tomar nas tuas mãos, vai te encorajar para que você tenha força, tenha ânimo, tenha convicção que o alvo nosso é Jesus e ele está na frente, e você vai em busca desse Deus que tem poder nos céus e na terra. Chega de ficar parado, desanimado, pensando que tudo acabou. Não, nem tudo acabou. Elias também pensava dessa maneira, entrou na cova lá pensando que tudo tinha acabado. Deus disse: não, Elias, tem alguém orando por você também. Ah, Pedro e João também estavam ali na prisão, né? Daqui a pouco Deus entra com providência na vida de Pedro ali, quando estava ali preso ali, né? Deus entra na vida de Pedro, diz: não, a igreja está orando por você, Pedro, você não está sozinho, não, você não está aqui amarrado nesse tronco sozinho, não, a igreja está orando por você, Deus está fazendo milagre em sua vida. Paulo e Silas na prisão também, quando estava ali, a igreja estava orando por eles. Então, queridos irmãos, Deus, ele é aquele que faz milagre na vida daqueles que crer. Então, vai dando aí, vai participando conosco, vai interagindo, e lembrando que você que pode ajudar esta obra, nós temos aí também, né? 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Vamos com mais hinos de louvores a Deus. Tem pedido, Helena?
2: Tem pedido? Está no ponto.
1: Vamos então, vocês vão pedindo e nós vamos atendendo, né? Atendendo a todos os nossos queridos e amados ouvintes. Lembramos que você está no Rádio Melhor de Limeira. Rádio Melhor de Limeira, 82,9. Você que está aí no seu ônibus, no seu caminhão, no seu veículo, então, nos assistindo, nos ouvindo, então, você pode ligar também no 34044000, né? Deixar a sua participação. Você pode participar pelo Facebook, você pode participar pelo site do Rádio 82,9, e assim você estará conosco nessa programação e Deus te abençoando.

0: Muito bem, amados e queridos ouvintes, você está em sintonia com o programa Semeando a Preciosa Semente, aqui pelo Rádio Melhor de Limeira, 82,9, é o rádio que você ouve. Queridos irmãos, nós queremos daqui a pouquinho meditar na Palavra de Deus, 9h20, vai se preparando aí, porque nós iremos meditar com vocês numa palavra que vai falar fortemente no nosso coração na manhã de hoje. Então você não pode ficar de fora, vem estar conosco, receber as bênçãos de Deus. Nós temos a tarde da bênção toda quarta-feira na rua Alfredo Henrique Greve, número 249, no Jardim Morro Branco. Vai você, a sua querida e amada família, para ser abençoado. Estaremos ungindo nesta quarta-feira com azeite santo, para que Deus possa visitar a sua casa, o seu lar, a sua família, fazer com que o milagre possa acontecer em sua vida. Não perca esse culto nesta quarta-feira, pois estamos na campanha. Na verdade, o Senhor está nesse lugar e eu não sabia. Então vai aí e vê o que Deus está fazendo ali na nossa igreja, na tarde da bênção, o Alfredo Henrique Greve, número 249, toda quarta-feira, às 14 horas, esperamos por você. Também esperamos pelos nossos irmãos, hoje, logo mais, às 19h30, para nós junto adorarmos a Deus na beleza da sua santidade. Domingo também, domingo é o dia oficial das mães, né? Domingo é o dia oficial, estaremos orando por todas as mães de Limeira. Estarei junto com os irmãos nesse domingo, orando pelas mães, pedindo a Deus que venha estender as mãos sobre as mães de Limeira. O mesmo pastor Oswaldo, estarei orando por vocês, por todas as mães de Limeira nesse domingo. E também, meus queridos irmãos, quero deixarmos o convite para todos os irmãos ali do bairro do Pinhal. Nós temos o ponto de pregação ali na casa do nosso irmão presbítero Joaquim, Diaconisa Irene. Alô, Diaconisa Irene, a paz do Senhor. E já deixando aí o convite para todos os situantes ali, beirando, né, que mora próximo ali do bairro do Pinhal. Se for possível, nosso irmão presbítero Joaquim, Diaconisa Irene, eu não sei se lá é quadra, se é lote, né? Como que possa os irmãos que foram ali no culto, pode encontrarmos ali o endereço, né? Então, se der para os irmãos ligar aqui para nós, mandar, deixar o endereço da sua chácara aí é onde acontece o culto todas as segunda-feira. Então, os irmãos nos mandam e nós ficaremos gratos ao Senhor. Também os irmãos que é dirigente de igreja, que gostaria de gravar o seu áudio, né? Gravar um áudio aí sobre os acontecimentos da sua igreja aí da região, os irmãos de Ribeirão Preto, os irmãos de Selvíria, os irmãos de Dracena, os irmãos aí do assentamento Terra Livre. Alô, pastor Carlinhos, cadê aquele áudio bonito que você sempre grava? Cadê ele? Então, os irmãos aí estaremos colocando vocês aí para poder também divulgar as suas igrejas nas suas regiões. Daqui a pouquinho estaremos meditando na palavra de Deus, vai se preparando aí. Também no final do programa temos aí o sorteio da Bíblia Sagrada, você não pode ficar de fora, o sorteio aí do jogo de toalha, o jogo de Guardanápolis, você de Guardanapo, né? Então você pode, venha para poder deixar aí o seu nome para fazer participar conosco desse sorteio. E daqui a pouquinho estaremos meditando na palavra de Deus. Tem mais hinos?
1: Temos um recado. Temos um recado ali do pastor Humberto, ali de Altinópolis, né? Ele está desejando a paz do Senhor Jesus Cristo a todos os ouvintes. E avisando que dia 30 e 31 de maio, às 19 horas, terá o Congresso da Mocidade de Maio. Às 19 horas, terá o Congresso da Mocidade Chama Viva.

0: 30 e 31 de maio, às 19 horas, tem aí o Congresso dos Jovens, né? Congresso da Mocidade. E em nome do Senhor Jesus, nossos jovens estarão aí, viu, Pastor Humberto? Estarão aí com a caravana, né? A nossa irmã Carol já vai preparando aí, já acredito eu que já está preparando os jovens já para poder estar aí com os irmãos aí no dia 30 e 31 de maio. E também a festa da botija, né? Dia 10, 11 e 12 de julho, temos aí a festa da botija com o pastor Luciano Lúcio no dia 10, pastor João Carlos Ferreira no dia 11 e pastor Marcos Malaguti no dia 12, tá? Então está aí os anúncios da igreja de Altinópolis na direção ali do pastor Humberto.
1: Que Deus abençoe o nosso irmão pastor Humberto e toda a equipe ali dos obreiros, das obreiras, os membros, a mocidade, a igreja de Altinópolis está de parabéns, estão aí também lutando para finalizar a construção da igreja, está construindo a igreja ali em Altinópolis, uma linda igreja, um lindo templo, vou lá para ver esse templo lá, né? Eu vou lá ver como é que está esse templo lá, como que já está finalizando, porque nós não vejamos a hora de estarmos ali inaugurando o templo ali em Altinópolis. Que Deus abençoe, pastor Humberto, toda a equipe de Altinópolis, que o Senhor Jesus continua dando graças e vitória.
2: Glória a Deus. Se você tem chorado, saiba que Deus responde à oração de quem chora.

Queridos e amados ouvintes, nós queremos meditar com vocês sobre a palavra de Deus. São 9:21, marcas os digitais do Rádio Melhor de Limeira. No livro de Êxodo, no capítulo de número 1, vamos meditar no capítulo 2. Diz assim a palavra de Deus. Todos já pegaram a Bíblia? Vamos meditar conosco? Êxodo, no capítulo 1, capítulo 2 e o verso 1. E foi-se um varão da casa de Levi, e casou com uma mulher, com uma filha de Levi. Mulher concebeu e teve um filho. E vendo que ele era formoso, escondeu-se por 3 meses. E não podendo, porém, mais esconder, tomou uma arca de junco e betumou com betume e pés, e pondo nela o menino, e pôs nos juncos à borda do rio. E a irmã do menino postou-se de longe para saber o que havia de acontecer. E a filha de Faraó desceu a lavar-se no rio, e as suas donzelas passeavam pelas bordas do rio. E ela viu ali a arca no meio dos juncos, e enviou as suas criadas e o tomou. E abrindo-se, viu o menino, e eis que o menino chorava, e moveu-se de íntima compaixão dele, e disse-lhe: dos meninos dos hebreus é este. E então disse a sua irmã, a filha de Faraó: irei eu a chamar uma mãe das hebreias que cria esse menino para ti. E a filha de Faraó disse-lhe: vai. E foi a moça e chamou a mãe do menino. E então lhe disse a filha de Faraó: leva esse menino, cria, e eu o darei ao teu salário. E a mulher tomou o menino e criou. E sendo o menino já grande, ela trouxe a filha de Faraó, a qual adotou e chamou seu nome Moisés, e disse: porque das águas tenho tirado. Queridos irmãos, ouvintes da palavra de Deus, nós conhecemos a história do povo de Deus, a chegada do povo de Deus na terra do Egito, que da qual Deus tem os seus planos, e através do sofrimento de José, ele não morreu no sofrimento. Diz a Bíblia que José foi chutado pelos seus irmãos, vendido pelos mercadores, e da qual esse menino acabou chegando na terra do Egito. Diz a Bíblia que José era para ter morto ali, após complicada história de ser lançado na cova, de ser vendido pelos mercadores, de chegado na casa ali de Potifar, ser preso ali já no Egito. Então, tudo indica que pela a complicação que José... que aconteceu na vida de José, não dá nem para entender como que ele foi governador do Egito. Mas as coisas de Deus é assim, é inexplicável, não conseguimos explicar
a grande misericórdia de Deus. Diz a Bíblia Sagrada que José, de todo sofrimento, passa por todas as provas, chega-se a governar o Egito, e quando ele governa o Egito, ele agora manda buscar os seus pais, porque os seus irmãos tinham vindo comprar alimento no Egito, e o José reconhece os seus irmãos, e dá até entender que, na crueldade que os irmãos de José fizeram com ele, quando os irmãos de José chegassem ali no Egito, era para José prender eles e mandar dar uma sova bem boa neles, mas José não pagou mal por mal. José, pelo contrário, quando eles compraram ali o mantimento, eles, além de dar o mantimento, colocou o dinheiro dentro do saco de alimento ali, para aquele dinheiro que eles pagaram, José o devolveu de volta, colocando ali no saco de alimento. Então, tudo indica que o sofrimento de José era tão grande, mas José, além de escapar da morte, além de ser governador do Egito, e ele ainda consegue trazer a sua família para o Egito ali, né? E diz a Bíblia Sagrada que chegaram ali no Egito Rubi, Simeão, Levi, Judá, Zacar, Zobulão, Benjamim, Edan, Natifali, Gade, Azar, e de sorte que desceram essas almas para o Egito ali. E desse povo, dessa família, conseguiram juntar milhares e milhares de pessoas. Veja que a família não era numerosas famílias, né? Mas o que Deus fez foi numeroso, foi algo tremendo. Diz a Bíblia Sagrada que o tempo passa, a família de José foi colocada no melhor da terra do Egito, né? E ali eles começam a povoar de tal maneira que a Bíblia nos afirma que muitas pessoas, milhares de pessoas, aproximadamente 6 milhões de pessoas saíram ali do Egito. E então, meus queridos e amados irmãos, mas para que esse povo saísse do Egito, precisava de um libertador. E diz a Bíblia Sagrada que o rei, entendendo que o povo de Israel estava crescendo no Egito, ele resolve eliminar os meninos que nasciam. E os meninos que nasciam teriam sido eliminados de tal maneira que para não se procriar na terra do Egito. Diz a Bíblia Sagrada que desta feita nasce Moisés, aquele que deveria libertar ao povo de Israel do Egito. Mas a Bíblia Sagrada nos afirma dizendo que para que Moisés pudesse se escapar com vida, precisou uma estratégia muito grande da sua mãe. E a mãe de Moisés arma-se uma estratégia, faz ali um cesto de junco ali, betuma ele, põe sobre as margens das águas, tentando escapar o seu filho desde o nascimento, que no nascimento era para ser morto, e ela começa a proteger o filho no nascimento, no crescimento, quando o filho já está grande, não tem como esconder mais, sabendo que a qualquer momento o exército de Faraó chegaria ali para poder tomar essa criança, levar e matar essa criança. Veja a situação da mãe. O sofrimento desta mãe, quanto que esta mãe padeceu por causa desse menino. Mas por que que sofreu tanto desse jeito? Porque esse menino seria no futuro o libertador do povo de Israel. Queridos irmãos, quando eu começo a pensar dessa forma, eu começo a entender também o sofrimento de Maria, o sofrimento de José, quando Jesus estava gerado ao ventre de Maria, o sofrimento de José, a defamação que eles sofrem ali, né? As críticas que eles sofrem, e quando chega na hora do nascimento, Maria não tem o lugar,
o certo, o hospital, a casa certa para dar à luz o seu filho. Ela vai para uma manjedoura para poder garantirmos a luz do seu filho, dar à luz ao menino chamado Jesus. Então, o que eu quero dizer? Eu quero dizer que assim como o sofrimento de Joquebede, assim como o sofrimento de Maria, quantas Joquebede tem hoje sofrendo? Quantas Maria tem hoje sofrendo? Talvez com seu filho no hospital, com o seu filho agora correndo risco de nascer, ou seu filho talvez numa cadeia pública, numa prisão, numa penitenciária. Onde estão as Joquebede? Onde estão as Marias na manhã de hoje? Você que tem sofrido tanto, eu quero deixar o endereço da Vitória para você. Você que mora em Limeira ou nas proximidades, rua Alfredo Henrique Greve, número 249, quer entrar com uma proteção na sua vida. Você vai chegar na igreja e o Senhor vai te cobrir com o manto santo, e você vai sair dali agraciada por Deus, assim como Joquebede, ela teve ali aquela vitória. Ela soltou seu filho para morrer ali e automaticamente poderia ser tomado pelas águas ou mordida por uma serpente, coisa semelhante. E olha o choro daquela mãe. Imagina você o choro da mãe de Moisés. Imagina você o choro da mãe de Jesus. Imagino eu agora você também chorando pela situação que você está enfrentando. Mas eu quero dizer que assim como Deus deu vitória pelo nascimento de Moisés, assim como o Senhor deu vitória pelo nascimento do seu filho Jesus, Deus vai também te dar vitória no dia de hoje. As coisas de Deus é inexplicável. Como que o povo de Israel chegou no Egito? Foi um milagre. Como Moisés escapou da fúria das águas? Foi um milagre. Como Moisés tirou o povo de Israel do Egito, milhares de pessoas? Também foi um milagre. Como que ele atravessou o Mar Vermelho? Um milagre. Esse milagre continua repetindo na Igreja Pentecostal Deus de Israel, e você é o nosso convidado especial para fazer parte destas grandes vitórias que o Senhor tem prometido na sua palavra. Que Deus abençoe a você, Deus abençoe a todos os nossos queridos e amados irmãos ouvintes.

0: Amados e queridos ouvintes do programa Semeando a Preciosa Semente, chegamos no momento em que iremos fazer o sorteio desta manhã, né? O sorteio aí pelo Dia das Mães. Então nós vamos, pastor, fazer o sorteio agora. Os nomes já estão aqui já.
1: Vamos pedir para a Joyce tirar, né?
0: Para a Joyce tirar? Ok, é, pode ser. Aí, Joyce, tirar. Vamos ver. O primeiro sorteio, então, será da Bíblia. Vamos ver aí quem que é a ganhadora da Bíblia. Roseli Malheiros. Então, aqui, Roseli. Então, é a ganhadora, então, da Bíblia Sagrada, tá? Então, está aqui, então, a ganhadora, então, desta manhã. Nossa irmã Roseli, então, ganhou aqui essa belíssima Bíblia. Vamos para o segundo sorteio. Vamos lá, Joyce. Isso. Então, o segundo sorteio é esse jogo de toalha. Então, vamos ver quem que ganhou. Elisa Carlos Rodrigues. Essa aqui participa todo sábado, né? A Joyce mencionou bem. Ela participa todos os sábados. Então, ela está aqui, ó. Elisa, né? Deixa eu ver um ângulo melhor aqui da toalha. Isso, tá? Então, Elisa é a ganhadora, então, da toalha, do jogo de toalha. E vamos para o último sorteio, que é o conjunto de guardanapo. Vamos ver quem que é a ganhadora do conjunto de guardanapo. Edna Silva dos Santos. Minha mãe.
2: Seria quase impossível.
0: Quase impossível.
2: Ganhar, né? Quase impossível.
0: Então tá aqui então a ganhadora então desse conjunto de guardanapo, tá? Então, lembrando que as irmãs poderão retirar, né, nesse sábado. Hoje teremos então o culto especial do Dia das Mães, né, nesse sábado, às 19h30. Então, você pode ir. Nossa irmã Roseli, ela fez uma cirurgia, né, essa semana. Estamos orando, intercedendo por ela. E enviaremos pelo Guilherme, então, tá bom, irmã Roseli? Enviaremos o seu presente pelo nosso irmão jovem Guilherme, então, que entregará para você nesta noite. E a nossa irmã Elisa, é lá de Castilho. Nossa irmã Elisa lá de Castilho. Vamos ver se enviamos para você pelo correio ou se de repente vai alguém aí para Andradina, a gente já envia junto então, tá bom? Deus abençoe e parabéns aí às ganhadoras desta manhã.
2: Lembramos que é minha cunhada, né?
0: Isso, minha cunhada. Ela é a esposa do pastor Carlos de Castilho.
2: Então, que Deus abençoe aí, ganhou até Castilho participando.
0: Castilho participando aí. Então, ó, já mandou aí um monte de emoji aí. Parabéns, Elisa, parabéns, né? Que Deus possa abençoar aí a sua casa, a sua família, né? E o seu ministério. Então, vamos então para um louvor especial, dedicado então a todas as mães neste sábado, amanhã, um dia, né? É muito especial. Eu costumo dizer que o Dia das Mães existe um dia mencionado específico para nós, né? Mas somos mães todo dia. Né? E merecemos o carinho todo dia, o afeto todo dia, o abraço todo dia, né? O mãe, eu te amo todo dia, né? Esse aí é o desejo de toda mãe, né? Eu também sou mãe, tenho aí dois filhos, meu filho Pedro Henrique, já está com 23 anos, a minha filha Yasmin, que é minha super companheira, né? Companheira em casa, companheira na igreja. Então, aí a minha filha Yasmin, com 15 anos, também participante do grupo de jovens, né? Lembrando que... eu tenho um testemunho muito, muito grande para contar sobre a minha filha, né? E também sobre o meu filho. Mas eu vou deixar para os próximos programas. Então, não perca aí os próximos programas. Que vamos ver se no próximo sábado eu já conto pelo menos um dos testemunhos que eu tenho certeza. Que Deus, ele é um Deus de milagre. Deus é um Deus que... Ele entrega, assim, um milagre. É um milagre inexplicável, né? Ninguém consegue explicar o milagre de Deus. E eu tenho esse milagre, né? Para poder contar, para testemunhar, né? Do que o Senhor Jesus fez sobre a minha vida. Então, eu acredito eu que no próximo sábado, eu, ou no outro, né, entre o próximo e o outro, eu estarei aí contando esse testemunho de vida, para que Deus possa aumentar a sua fé.
2: Então, Eliana, vamos fazer da seguinte forma, sábado que vem, nós vamos fazer o programa o Conta Benção,
0: Conta,
2: né?
0: Benção.
2: O programa do Conta Benção. Então, você vai aí tirar uma benção, né? Escolher uma benção que você recebeu, que ficou marcante em sua vida, para você contar aqui no Rádio Melhor de Limeira, né? Rádio Melhor de Limeira. Então você, mas como é que eu faço para participar? Você pode gravar um áudio contando a sua benção, mandando para nós aqui e nós iremos colocarmos aqui o seu áudio. Vamos ouvir então a irmã ou irmão que vai contar a sua benção, sua experiência que teve na presença de
0: Deus.
2: Experiência
0: de fé, né? Exato. Que a experiência com Deus, ela não tem como mensurar, né? Que cada um tem um tipo de experiência com Deus. Cada pessoa que está dentro de uma igreja, dentro de uma congregação, é um verdadeiro cristão, ele tem uma experiência com Deus para contar, para poder testemunhar. E cada testemunho de bênção, de cura, de milagre, de libertação, ela traz um renovo para aquelas vidas que estão, muitas vezes, sem força para poder seguir em frente. Através do seu testemunho, através de você contar a sua experiência com Deus, pessoas possam se levantar, possam voltar a ter força, a ter fé, né? A caminhar, a seguir em frente. Porque às vezes as tribulações da vida nos faz, né, com que desanimamos ou às vezes nos prostramos, mas os testemunhos, as vitórias que Deus nos entrega, nos levantam, nos edificam e nos deixam prontos para poder continuar a caminhada, né? Então, esse louvor de agora vai especial aí para todas as mães que são fortes, valentes, que estão aí de pé na peleja, né? Pelejando pelos seus filhos, pelejando pela sua casa, pela sua família, orando, intercedendo, jejuando, né? Fazendo campanhas de oração, campanhas no monte, né? Então, esse louvor vai especialmente para você.

0: Parabéns, então, a todas as mamães, né, deste que está aí nos assistindo nesta manhã. E nós vamos, neste momento, já anunciar os nomes para oração. Então, oraremos nesta manhã por Marli, Manuel, Márcia, Dilian, Roseli, Edna, Maria Irene, Lorival, Elisa, Vanice, Caroline, Cida, Nair, Wanda, Cícera, Ivanete, Rosa Demar, Emanuel e Edna Faria. Então, esses são os nomes, né, que estaremos orando e intercedendo a Deus neste momento, para que você continue aí tendo um sábado maravilhoso na presença do Senhor. Vamos para o momento da oração.
1: Amado Deus e Pai de nosso Senhor e Salvador Jesus Cristo, nesse momento, meu Deus, em que elevo ao meu pensamento ao trono da sua glória, sei que o Senhor agora é capaz de ouvir a nossa voz, de ouvir as nossas orações, porque o Senhor disse, meu Pai, na tua palavra, clama a mim, e eu responder-te-ei, anunciar-te-ei coisas grandes e firmes que não sabe. Eu tenho certeza, Pai querido Deus, que nesse momento em que a minha voz está entrando nesta casa, em que a minha voz está entrando nesse lar, para alcançar a cada uma dessas pessoas que pedir oração. Meu Deus, eu sei que tem problemas que para os homens é insolúvel, não tem solução, mas eu sei que para o Senhor não há nada impossível, que o Senhor vai além da medicina. Ó, meu Deus, onipotente Pai, leva o povo nesta noite, Senhor, na nossa igreja, para receber uma palavra de fé, uma palavra de salvação, uma palavra de esperança. Ó, Deus, alcança, Senhor, os nossos irmãos católicos, os nossos irmãos espíritas, aos livres pensadores. Ah, meu Deus, alcança, Senhor, o homem do campo, o homem da lavoura, da indústria, do comércio e da fábrica, mandando, Senhor, a chuva tempórea e seródia, para que assim, ó Deus, ao alimento, meu Pai, que o homem do campo possa plantar, também ele possa colher, para a glória do teu nome santo, Senhor. Meu Deus, eu te peço que o Senhor repreende o migrador, repreende o devorador, repreende a miséria, repreende, Senhor, tudo aquilo que causa doença, que causa enfermidade, enfermidade na coluna, enfermidade nos ossos, enfermidade nos nervos, enfermidade no cérebro, na cabeça, enfermidade no sangue, enfermidade nos rins. Em nome de Jesus Cristo, eu repreendo agora toda doença nos olhos, toda doença no cérebro, na cabeça, no pulmão, no coração, nos rins, aonde estiver. Ó, doença maldita, sai desse corpo agora. Eu não peço licença, eu dou uma ordem em nome daquele que morreu na cruz do Calvário, Jesus Cristo, o Nazareno, é filho de Deus. É no nome do Senhor Jesus que eu agora repreendo esse mal, repreendo essa doença e profetizo a libertação desse preso, meu Pai, que talvez foi preso injustamente, ou talvez cometeu até mesmo, meu Pai, um delito, mas está arrependido do que fez em sua vida. Agora, Senhor, chegou o momento do Senhor visitar as cadeias públicas, as penitenciárias, a visitar, Senhor, esta mãe, esse pai que sofre junto com esse prisioneiro. Ó, meu Deus, meu Pai, alcança, Senhor Jesus, esta pessoa que precisa de um emprego, que precisa de uma porta aberta. Abre a porta, Senhor, com um salário recompensador, para a glória do teu santo nome. Eu quero pedir a tua bênção, Senhor, em favor do culto desta noite, em favor de cada ouvinte, Senhor, que esteve conosco no programa Semeando a Preciosa Semente, que o Senhor Deus possa multiplicar o salário daquele que tem ajudado, que tem escaneado, meu Pai, o QR Code da conta da igreja para ajudar esta obra, para ajudar nessa programação, que o Senhor possa multiplicar, Senhor, para que nunca falte o pão de cada dia, o ganho financeiro, Senhor. Abre dos céus o bom tesouro e derrama, Senhor, saúde e prosperidade na vida de todos os ouvintes e na vida daqueles que na qual precisa de uma vitória. Entra agora, Senhor, nos hospitais, nos UTI, dando bênção, Senhor, para aqueles que estão hospitalizados, que estão operados, que passou por uma cirurgia, ou está até mesmo aguardando o resultado do exame, Senhor. Entra com providência, é o que pedimos em nome do Pai, do Filho e do Deus Espírito Santo. Amém e amém, Senhor. Amém, Senhor Jesus Cristo. Queridos e amados ouvintes, chegamos para os minutos finais desse programa Semeando a Preciosa Semente. Então, sábado que vem vai ser o programa do Conta a Bênção e você vai gravar aí o seu testemunho para poder contar a bênção que você recebeu através da oração do programa, através da nossa igreja, através das orações. Você vai contar a vitória que recebeu na Igreja Pentecostal Deus de Israel e no programa Semeando a Preciosa Semente. Queridos irmãos, lembramos que logo mais, às 19h30, você não pode perder essa grande concentração de fé na rua Alfredo Henrique Greve, número 249, no Jardim Morro Branco, e também na rua Adriano Marrei Júnior, ali em Ribeirão Preto, no Parque Ribeirão. Aguardamos você e a sua querida e amada família. Então, vamos para o finais. Que pena, chegou o final de mais um programa Semeando a Preciosa Semente.
0: Passa rápido, né? Passa, o tempo passa voando, né? E como sabemos que o tempo passa voando, você não pode perder tempo. Compareça na rua Alfredo Henrique Greve, número 249, no Jardim Morro Branco, nesta noite, a partir das 19h30, num culto especial pelo Dia das Mães. Então, você que é mamãe, você que é vovó, você que é titia, compareça, né, no culto desta noite, para receber a palavra do Senhor Jesus para a sua vida, levando a bênção para o seu lar, para a sua casa, para os seus filhos, né? E estamos, pastor, em propósito de oração e jejum, né? Algumas das irmãs entraram nesse propósito de oração e jejum em favor do lar, em favor da casa, em favor da família, para que Deus possa restaurar vidas, né? Transformar as pessoas, transformar pensamentos, né? Mudar atitudes, né? Que às vezes as pessoas falam, ah, esse aí não tem mais jeito, esse aí não muda nunca. Para Deus tudo é possível, né? Então nós estamos orando, intercedendo para que Deus possa sim mudar atitudes, né? Para que as pessoas possam se voltar mais para Deus, né? Entender que a família é um bem precioso, é uma joia preciosa, né? E uma joia você não deixa em qualquer lugar, uma joia você não usa de qualquer jeito, uma joia você lustra, dá brilho, coloca num local especial. Então, é assim que a família deve ser, é assim que os filhos devem ser, e filhos, é assim que as suas mães devem ser para vocês, como uma joia preciosa que você abraça, que você beije, que você a ame, como exatamente isso, como uma joia preciosa.
1: Muito bem, e que esta joia preciosa seja conservada, guardada em nossos corações. Queridos irmãos, vamos então nos despedirmos na paz de nosso Senhor Jesus Cristo, a nossa irmã Elienay, fazendo os seus agradecimentos.
0: Que Deus abençoe, né? Deus abençoe a todas as irmãs, as mulheres de fé que estiveram aí conosco nessa programação. Parabéns às ganhadoras dessa manhã. E à noite tem mais, né, pastor? À noite tem mais. Tem mais as lembrancinhas das irmãs. Né? Também tem mais alguns sorteios também no culto da noite. Então não perca o culto dessa noite também para receber, além das bênçãos espirituais, quem sabe você aí é uma das ganhadoras dos presentes desta noite. Que Deus abençoe a todos. Fico todos com Deus.
1: E eu também vos despedo na gloriosa paz de nosso Senhor Jesus Cristo. Nos botões eletrônicos, continua nossa amiga Joyce. Querendo Deus, voltaremos no próximo sábado, assim se o Senhor nos permitir. Fiquem todos na doce paz de nosso Senhor Jesus Cristo. Deus abençoe.
0: Deus abençoe a todos.

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